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4: 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Agora são 10:06 aqui na Fema FM.

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1: 15ª posição.
2: Sarah Larkson, Lush Life.

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1: 14ª posição.
0: Sabrina Carpenter. Tears.

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1: 13ª posição.
2: Bruno Mars. Whiskey Doe.

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2: 12ª posição.
3: Tendo Itelomar, featuring Cisa.

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2: Décima primeira posição.
3: Billie Eilish, Buzz of the Feeder.

0: São 10h23 na Fema FM.
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2: Décima posição.
3: Taylor Swift, The Fear of a Failure.

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1: Nona posição.
2: Samuel Rosa, Rio Dentro do Mar.

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2: Oitava posição.
3: Ed Sheeran, Eyes Closed.

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0: 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A Copa do Mundo de 2026 já movimenta o planeta futebol. 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Egito.
2: A seleção egípcia de futebol chega com tradição e o objetivo de voltar a fazer uma campanha de destaque em Copas do Mundo. A equipe é uma das mais vitoriosas do continente africano e busca retomar seu protagonismo também no cenário global. O Egito aposta em um futebol técnico, com boa organização e capacidade de criação ofensiva. A equipe costuma valorizar a posse de bola e trabalhar bem as jogadas, até encontrar espaços na defesa adversária. Além disso, isso conta com jogadores experientes, acostumados a grandes competições, o que pode fazer diferença em momentos decisivos. A consistência será fundamental para o desempenho no torneio. Em 2026, o objetivo é avançar de fase e mostrar que o futebol egípcio pode competir em alto nível contra seleções tradicionais.
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0: São 10h37 na Fema FM.
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4: Sétima posição.
5: Dancing Bull, Beautiful Things.

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1: Sexta posição.
2: Justin Bieber, Day

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1: Quinta posição.
2: Jota Quest. Numa boa.

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2: Quarta posição.
3: Dead Swims. Lose Control.

0: agora na Fema FM, faltando 10 para as 11.
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2: Terceira posição.
3: Alex Warren, Ordinary.

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1: Segunda posição.
2: Chapel Rule. Good Look Baby.

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1: Primeira. Primeira. Primeira posição.
2: Olivia Dean. Man I Need.

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2: Agora 12:05 na FEMA FM.

0: na FEMA FM, meia-noite e 43.
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0: Na Fema FM, 1:20.
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0: mundo. França.
1: A seleção francesa de futebol chega para a Copa de 2026 mais uma vez como uma das grandes favoritas ao título. Campeã mundial em 2018 e finalista em 2022, a equipe francesa mantém uma base extremamente forte, com jogadores de alto nível atuando nas principais ligas do mundo. O grande diferencial da França é o equilíbrio. A seleção consegue unir força física, velocidade e muita qualidade técnica, além de ter um elenco profundo, com opções praticamente em todas as posições. Isso permite variações táticas e soluções ao longo das partidas. Outro ponto forte é a experiência em jogos decisivos. A França tem mostrado nos últimos anos uma capacidade impressionante de lidar com pressão. Em 2026, entra novamente como candidata real ao título e com condições de brigar até o fim por mais uma taça.
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0: seleção alemã de futebol entra na Copa de 2026 tentando retomar o protagonismo que sempre marcou sua história. Tetracampeã mundial, a Alemanha passou por um período de reconstrução após resultados abaixo do esperado nas últimas Copas. Conhecida pela disciplina tática e eficiência, a equipe alemã aposta em uma nova geração de jogadores, mesclando juventude e tradição. O estilo de jogo continua baseado na organização, intensidade e forte coletividade. A Alemanha costuma crescer em competições grandes e nunca pode ser descartada. Em 2026, a expectativa é de uma seleção renovada, competitiva e pronta para voltar a disputar as primeiras posições no cenário mundial.
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0: A seleção inglesa de futebol vive a expectativa de transformar o bom futebol apresentado recentemente em título. A equipe inglesa tem chegado com frequência nas fases finais de grandes competições, mas ainda busca voltar ao topo do mundo, algo que não acontece desde 1966. Com uma geração talentosa, a Inglaterra aposta em um jogo intenso, com muita velocidade pelas laterais e um meio-campo criativo. O elenco reúne jovens promessas e jogadores já consolidados, formando um time equilibrado e competitivo. A grande missão é manter a consistência ao longo do torneio e conseguir superar os momentos decisivos. Em 2026, a seleção inglesa chega forte, com ambição e com reais chances de lutar pelo título mundial.
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2: Agora na FEMA, 4 e 7.

0: São 4h22 na FEMA FM.
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3: A seleção espanhola de futebol segue fiel ao seu estilo de jogo baseado na posse de bola e na troca rápida de passes. Campeã mundial em 2010, a Espanha vive um processo de renovação, apostando em jovens talentos que vêm se destacando no futebol europeu. A equipe se caracteriza pelo controle do jogo, buscando dominar o adversário através da técnica e da inteligência tática. Ao mesmo tempo, tenta ser mais objetiva no ataque, algo que tem sido trabalhado nos últimos anos. Com uma nova geração surgindo e mantendo sua identidade, a Espanha chega para 2026 com potencial para ir longe. Se conseguir aliar posse de bola com eficiência ofensiva, pode ser uma das surpresas positivas da competição.
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2: São 5h32 na FEMA FM.
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0: A seleção portuguesa de futebol chega para a Copa de 2026 com uma geração muito talentosa e ambição de conquistar o mundo pela primeira vez. Portugal tem se consolidado como uma seleção competitiva, com jogadores de destaque nas principais ligas europeias. O time português combina técnica, criatividade e organização tática, além de contar com atletas decisivos no ataque. A equipe tem mostrado evolução coletiva e capacidade de competir contra qualquer adversário. A expectativa é de uma campanha consistente, com Portugal brigando por posições importantes. Em 2026, o objetivo é claro: transformar o potencial em resultados e buscar um título inédito para a sua história.
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0: A seleção portuguesa de futebol chega para a Copa de 2026 com uma geração muito talentosa e ambição de conquistar o mundo pela primeira vez. Portugal tem se consolidado como uma seleção competitiva, com jogadores de destaque nas principais ligas europeias. O time português combina técnica, criatividade e organização tática, além de contar com atletas decisivos no ataque. A equipe tem mostrado evolução coletiva e capacidade de competir contra qualquer adversário. A expectativa é de uma campanha consistente, com Portugal brigando por posições importantes. Em 2026, o objetivo é claro: transformar o potencial em resultados e buscar um título inédito para a sua história.
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2: Aqui na Manhã FEMA são 7:04. Bom dia!

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4: São 8:03 na FEMA FM.

0: rádio da Faculdade FEMA. Bom dia, bom dia! Tô chegando na sua quinta-feira. Uma ótima manhã pra você que tá ligado em 106.7. Alô, você que também tá ouvindo a gente aí pela internet, em casa, no trabalho, em qualquer lugar. A partir de agora, tá no sentido pro trabalho aí? Tá no seu carro? Tá de moto? Tá caminhando? Vamos nessa, porque eu tô chegando pra levar alto astral pra sua manhã de quinta-feira. Olha aí, quinto, hein? Já estamos com o pé lá na sexta-feira, mas estamos começando o dia ainda, né? Tem muita coisa para rolar e para atravessar ainda nessa quinta-feira que tá aí. E a gente está chegando para levar para você o melhor do samba e do pagode. Por aqui tá tudo pronto, então vamos nessa!
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o samba de primeira na programação da FEMA FM. Uma ótima quinta-feira. Bom dia, Cis. Bom dia, região. Grupo Jeito Moleque é a primeirinha de hoje.

0: Agora são 8h14 na Fema FM, a rádio da Faculdade Fema.
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2: 8h20, agora na Fema FM.
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na rádio da Faculdade FEMA, Thaí Vitinho. No nosso Pagode da FEMA, que continua até as 9 horas da manhã, a gente vai passando pelas novidades, pelos sambas antigos, do que é tradição e tudo aquilo que você gosta e muito mais no seu programa de samba e de pagode aqui da sua FEMA FM. Lembrando que essa é a primeira edição do dia, né? Às 18 horas a gente fecha o dia com o melhor do samba também pro seu happy hour aí na sua quinta-feira.

0: você que segue junto com a gente, ouvindo a rádio da Faculdade FEMA. Continuamos com o melhor do samba já já, então segura aí.
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2: 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O Tribunal de Justiça do Estado de São Paulo determinou a suspensão dos efeitos do decreto da Prefeitura de Assis, que obrigava a FEMA a repassar ao Tesouro Municipal os valores arrecadados por meio do imposto de renda retido na fonte, o chamado IRRF. A decisão foi emitida terça-feira, dia 26 de maio, pelo juiz Dr. Fernando Henrique, suspendendo os efeitos do decreto até nova análise da justiça. A FEMA questiona a legalidade da medida e defende sua autonomia administrativa e financeira. Segundo a instituição, leis municipais já estabelecem que os recursos arrecadados através do IRRF dos servidores da própria fundação podem permanecer na instituição. De acordo com a direção da FEMA, os recursos são utilizados em investimentos na estrutura da instituição, incluindo modernização do campus, laboratórios, salas de aula, obras, equipamentos e melhorias nos atendimentos prestados à comunidade, como na clínica de fisioterapia. A instituição afirma ainda que a decisão garante segurança jurídica e a continuidade das atividades acadêmicas, administrativas e dos projetos em andamento.
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6: A nossa seleção brasileira de futebol chega para 2026 carregando a responsabilidade de ser a maior campeã do mundo. Com tradição e talento, o Brasil aposta em uma nova geração que mistura juventude e experiência. O estilo ofensivo segue sendo a marca registrada, com jogadores criativos, rápidos e decisivos no ataque. Ao mesmo tempo, a equipe busca maior equilíbrio defensivo, ponto essencial nas últimas competições. A pressão por resultados é sempre alta, mas a expectativa também. O objetivo é claro, conquistar o hexacampeonato e recolocar o país no topo do futebol mundial com autoridade.
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3: São 8h31 aqui na FEMA FM, a rádio da Faculdade FEMA.

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aqui na sua FEMA FM, a rádio da Faculdade FEMA, o grupo Tenta Samba, o nosso pagode que segue, né? Até as 9 da manhã. E aí, já tá indo pro trabalho? Tá em casa? Tem muita gente aí já no percurso pro trabalho, né? Pertinho das 9 horas aí, galera já tá indo aí se programando, já tá indo com direção ao trabalho, começa abrindo daqui a pouquinho e a gente segue fazendo companhia pra você com o melhor do samba e do pagode.

0: Na FEMA FM, a rádio da Faculdade FEMA, são 8h46.
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0: Agora na FEMA FM são 8h58.
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FEMA, tá na hora da gente fechar o nosso pagode dessa quinta-feira. Mas olha, continua ligado, porque aqui a gente vai junto fazendo companhia pra sua manhã especial de quinta-feira, né? Já aí, ó, aguardando a sexta-feira que tá aí despontando, né? Batendo na porta. Mas calma, estamos no comecinho da quinta-feira ainda, mas o olhar já tá lá na sexta, né? Então vamos juntos, porque aqui continua a melhor programação pro seu dia. E eu sou o Jair Maia, sou Mainha, fico com você até as 10 horas da manhã. Daqui a pouquinho apresentando o nosso FEMA Sertanejo, aquelas que você gosta de curtir, já já passando por aqui na nossa programação. Então fica ligado em 106.7, a rádio da Faculdade FEMA.

0: O Tribunal de Justiça do Estado de São Paulo determinou a suspensão dos efeitos do decreto da Prefeitura de Assis, que obrigava a FEMA a repassar ao Tesouro Municipal os valores arrecadados por meio do imposto de renda retido na fonte, o chamado IRRF. A decisão foi emitida terça-feira, dia 26 de maio, pelo juiz Dr. Fernando Henrique, suspendendo os efeitos do decreto até nova análise da justiça. A FEMA questiona a legalidade da medida e defende sua autonomia administrativa e financeira. Segundo a instituição, leis municipais já estabelecem que os recursos arrecadados através do IRRF dos servidores da própria fundação podem permanecer na instituição. De acordo com a direção da FEMA, os recursos são utilizados em investimentos na estrutura da instituição, incluindo modernização do campus, laboratórios, salas de aula, obras, equipamentos e melhorias nos atendimentos prestados à comunidade, como na clínica de fisioterapia. A instituição afirma ainda que a decisão garante segurança jurídica e a continuidade das atividades acadêmicas, administrativas e dos projetos em andamento.
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Pra você no Feba Sertanejo, Bruno Rosa e Jorge Matheus, na nossa manhã de quinta-feira que segue rolando. Pra você nessa quinta-feira, muito bom dia, Cis, bom dia, região. Deixa eu dar um bom dia aqui para as cidades que estão acompanhando a nossa programação, vizinhas da nossa querida cidade de Assis, né? Bom dia aí para Platina, Palmital, Tarumã, alô Candido Mota, o pessoal de Florínia, Tarumã, tá todo mundo ligado. E a galera também que sempre manda mensagem pra gente. Aí, ó, tá chegando mensagem já, né? Do Paraná, bom dia, Paraná. Bom dia pra galera aí de Cambé, Rancho Alegre, Cornélio Procópio, todas as cidades do Paraná que estão aí recebendo o som da Fema FM, seja pelo rádio ou pela internet. Estamos junto, viu? A melhor programação segue rolando pra sua quinta-feira. Daqui a pouquinho, voltamos com mais Fema Sertanejo. Segura aí.

0: 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O Tribunal de Justiça do Estado de São Paulo determinou a suspensão dos efeitos do decreto da Prefeitura de Assis, que obrigava a FEMA a repassar ao Tesouro Municipal os valores arrecadados por meio do imposto de renda retido na fonte, o chamado IRRF. A decisão foi emitida terça-feira, dia 26 de maio, pelo juiz, Dr. Fernando Henrique, suspendendo os efeitos do decreto até nova análise da justiça. A FEMA questiona a legalidade da medida e defende sua autonomia administrativa e financeira. Segundo a instituição, leis municipais já estabelecem que os recursos arrecadados através do IRRF dos servidores da própria fundação podem permanecer na instituição. De acordo com a direção da FEMA, os recursos são utilizados em investimentos na estrutura da instituição, incluindo modernização do campus, laboratórios, salas de aula, obras, equipamentos e melhorias nos atendimentos prestados à comunidade, como na clínica de fisioterapia. A instituição afirma ainda que a decisão garante segurança jurídica e a continuidade das atividades acadêmicas, administrativas e dos projetos em andamento.
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4: A seleção argentina de futebol chega embalada por conquistas recentes e com confiança em alta. A equipe construiu uma base sólida, com jogadores experientes e uma mentalidade vencedora. O time se destaca pela intensidade.

0: de organização e eficiência nas decisões. Além disso, conta com liderança forte dentro de campo, fator que faz diferença em momentos decisivos. A Argentina entra como favorita mais uma vez, com o objetivo de manter o alto nível e seguir brigando por títulos importantes no cenário mundial.
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sucesso na FEMA e em todo o Brasil, para você que está curtindo aí o nosso FEMA Sertanejo. Quinta-feira especial, manhã, tarde e noite, incrível na nossa companhia, tá? Para ter as informações da faculdade, acesse o portal fema.edu.br. Ó, tem informações também da TV FEMA, tá bom? Tudo lá também no nosso portal e, claro, da nossa emissora, a número 1 de Assis, a sua FEMA FM. Vamos de sertanejo? Daqui a pouquinho tem Top 15, hein?

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1: Finalizando bem demais o Fema Sertanejo desta quinta-feira, que continua rolando na programação da Fema FM em 106.7. Por aqui o Jair Maio Mainha. Estamos no campus da Faculdade Fema, transmitido aqui do nosso campus para Assis, estado de São Paulo, Paraná e região, ligada na Fema FM. E também, claro, né, você que acompanha a gente aí, da onde quer que você esteja, pelo nosso site oficial fema.edu.br. A gente está junto com você todos os dias por aqui, 24 horas com a melhor sequência de músicas. Falando em sequência, melhor, tudo mais, tá chegando o Top 15. A gente volta a se falar hoje, quinta-feira, depois do Fema de Perto. Eu espero você. Valeu!

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O Tribunal de Justiça do Estado de São Paulo determinou a suspensão dos efeitos do decreto da Prefeitura de Assis, que obrigava a FEMA a repassar ao Tesouro Municipal os valores arrecadados por meio do imposto de renda retido na fonte, o chamado IRRF. A decisão foi emitida terça-feira, dia 26 de maio, pelo juiz, Dr. Fernando Henrique, suspendendo os efeitos do decreto até nova análise da justiça. A FEMA questiona a legalidade da medida e defende sua autonomia administrativa e financeira. Segundo a instituição, leis municipais já estabelecem que os recursos arrecadados através do IRRF dos servidores da própria fundação podem permanecer na instituição. De acordo com a

0: Direção da FEMA. Os recursos são utilizados em investimentos na estrutura da instituição, incluindo modernização do campus, laboratórios, salas de aula, obras, equipamentos e melhorias nos atendimentos prestados à comunidade, como na clínica de fisioterapia. A instituição afirma ainda que a decisão garante segurança jurídica e a continuidade das atividades acadêmicas, administrativas e dos projetos em andamento. 106.7.
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1: 15ª posição.
2: Jorge e Matheus, com Matheus e Cauã. Gaivota.

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1: 14ª posição.
2: Ferrugem. Arrependidaço.

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1: 13ª posição.
2: Ia, com um sorriso maroto, fica com Deus.
3: É o Ian, sorriso maroto, falando. Vamos juntos. Aquele pagodinho falando de amor, daquele jeito que a gente gosta.

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2: 12ª posição.
3: Chappell Roan, Good Look Baby.

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1: Décima posição.
2: Tiaguinho, Caixa Postal.
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1: Nona posição.
2: Billie Eilish, Buzz of the Feeder.

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2: Oitava posição.
0: BTS. Swim.

0: 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O Tribunal de Justiça do Estado de São Paulo determinou a suspensão dos efeitos do decreto da Prefeitura de Assis, que obrigava a FEMA a repassar ao Tesouro Municipal os valores arrecadados por meio do imposto de renda retido na fonte, o chamado IRRF. A decisão foi emitida terça-feira, dia 26 de maio, pelo juiz Dr. Fernando Henrique, suspendendo os efeitos do decreto até nova análise da justiça. A FEMA questiona a legalidade da medida e defende sua autonomia administrativa e financeira. Segundo a instituição, leis municipais já estabelecem que os recursos arrecadados através do IRRF dos servidores da própria fundação podem permanecer na instituição. De acordo com a direção da FEMA, os recursos são utilizados em investimentos na estrutura da instituição, incluindo modernização do campus, laboratórios, salas de aula, obras, equipamentos e melhorias nos atendimentos prestados à comunidade, como na clínica de fisioterapia. A instituição afirma ainda que a decisão garante segurança jurídica e a continuidade das atividades acadêmicas, administrativas e dos projetos em andamento.
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0: seleção portuguesa de futebol chega para a Copa de 2026 com uma geração muito talentosa e ambição de conquistar o mundo pela primeira vez. Portugal tem se consolidado como uma seleção competitiva, com jogadores de destaque nas principais ligas europeias. O time português combina técnica, criatividade e organização tática, além de contar com atletas decisivos no ataque. A equipe tem mostrado evolução coletiva e capacidade de competir contra qualquer adversário. A expectativa é de uma campanha consistente, com Portugal brigando por posições importantes. Em 2026, o objetivo é claro: transformar o potencial em resultados e buscar um título inédito para a sua história.
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2: 10h32 aqui na Fema FM.
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6: Sétima posição.
7: Gracie Abrams. That's so true.

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1: Sexta posição.
0: Ludmilla.

0: Agora na FEMA são 10h41.
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3: Quarta posição.
1: Alex Warren, Ordinary.

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2: Terceira posição.
3: Post Malone, Circles.

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1: Segunda posição.
2: Harry Styles, American Girls.

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1: Primeira. Primeira. Primeira posição.
2: Bruno Mars, I Just Might.

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1: Na FEMA FM, faltando 5 para as 11.

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0: Muito bom dia, quinta-feira Ninguém Sofre, estamos ao vivo pela FEMA FM 106.7 e também ao vivo pelo nosso canal aqui no YouTube, FEMA Assis. Eu sou Alex Caligares, então senta que lá vem a história. Temos uma convidada muito especial aqui hoje, pode fechar nela, Joãozinho, meu produtor. Recebemos Leonice Martins Funari Simões, professora da FEMA, coordenadora da agência Geração Propaganda e profissional com mais de 30 anos de trajetória no mercado da comunicação, com uma história marcada pela resiliência, dedicação à educação e paixão pela publicidade. Leonice compartilha experiências sobre carreira, mercado de trabalho, mídias sociais, ensino e os bastidores da comunicação. Léo, bem-vindo ao nosso programa.
1: Obrigada, Léo.
0: Eu vou te chamar de Léo, porque é carinhosamente assim que a gente chama você.
1: Ninguém
0: que a gente...
1: me conhece como Leonice.
0: É Léo, é a Léo da FEMA, né? É a Léo da agência, é a professora Léo.
1: Sim.
0: Léo, bem-vindo ao nosso programa.
1: Obrigada, Alex. Eu tô muito feliz de estar aqui. Fugi muito de você.
0: Fugiu demais. Foi difícil, mas eu consegui trazer a Léo aqui.
1: Prefiro ficar lá atrás, mas eu tô muito feliz de estar aqui hoje. Obrigada.
0: Que isso, é um prazer ter você aqui no nosso programa. E, Léo, estamos ao vivo para mais de 10 cidades. Aproveitar e mandar um abraço para todo mundo que está no comércio assisense, pessoal de Cândido Mota, Palmital, Maracaí. Um abraço a todos vocês. Um abraço para o Mainha, que está gerando sinal para todo mundo aqui na nossa região. E também ao vivo mundialmente pela internet, né, Léo?
1: Fiquei super tranquila agora, eu acho que, né, não vou travar. Um beijo para o Mainha, um beijo para todo mundo que está nos ouvindo, nos assistindo. E estamos aqui na TV FEMA, né?
0: É isso aí, Léo.
1: É uma alegria muito grande.
0: Olha, e temos também uma telespectadora muito, muito presente aqui na nossa vida, que a gente gosta bastante também.
1: Sim.
0: Que é a Tati. Manda um abraço pra Tati.
1: Tati, querida, nós estamos aqui com muita saudade de você. E sabemos que você está passando por um momento muito difícil, mas você não está sozinha, tá? Então, aqui hoje eu falo em nome de todos os seus amigos da FEMA. E nós queremos que você tenha uma pronta recuperação. Estamos orando por você. E logo você vai estar aqui com a gente, sorrindo, feliz, como você sempre foi. Então, Tati, a gente não se esquece de você. E a gente nunca vai desistir de você, tá? Eu te amo, viu? Um beijo meu e de todas as pessoas aqui da FEMA que te amam muito, tá? Volta logo pra gente.
0: É isso aí, Léo. Um beijo pra Tati. E temos uma galera aqui por trás das câmeras também que estão assistindo o nosso programa. É o primeiro programa que tem plateia, viu, Léo? Parabéns, viu? Tá vendo?
1: Eu paguei muito bem eles.
0: É, tá vendo como você é querida aqui, né?
1: Ai, obrigada.
0: E, Léo, fala pra gente, por que você escolheu cursar publicidade e propaganda? Você tinha em mente outro curso? Como é que foi isso?
1: Então, na verdade, a publicidade e propaganda é que me conquistou, assim, que me achou, porque eu não tinha pensado em publicidade. Eu queria, na verdade, fazer farmácia.
0: Farmácia, sério?
1: Eu trabalhava com meu irmão numa farmácia e minha vontade era ir para a área da saúde.
0: Uhum.
1: Aí surgiu uma oportunidade de eu trabalhar numa agência de propaganda na MCP. E aí eu fui para lá. E logo depois eu já tive a oportunidade de fazer o curso de publicidade e propaganda aqui na FEMA.
0: Você foi para a agência primeiro?
1: Sim.
0: Antes de fazer o curso?
1: Sim. Então, eu fui para a agência primeiro, falei, gente, que mundo louco é esse? Mas eu me apaixonei e foi tudo assim, uma providência divina mesmo, porque logo depois eu tive a oportunidade, já tinha começado o curso aqui, aí eu já prestei o vestibular para cá. Então, eu comecei na agência em agosto e no ano seguinte eu entrei no curso.
0: A agência te influenciou?
1: Me influenciou,
0: com certeza. E qual era a sua função na agência quando você era estagiária lá?
1: Então, eu comecei fazendo atendimento, trabalhei como secretária, e aí as coisas foram, sabe, se encaixando dentro do escopo de publicidade. Mas eu cheguei sem saber o que era esse mundo, sabe?
0: Sim, sim. E, Léo, durante a faculdade, teve algum professor que te marcou? Teve algum amigo de sala, alguma amiga de sala, que vocês são amigos até hoje?
1: Sim, tem. Eu tenho dois grandes amigos que eu fiz aqui na FEMA, que estão comigo até hoje, que é o professor Gil, né?
0: O
1: Ele
0: Gil.
1: Estudou comigo, se formou comigo, e a gente trabalhou juntos, foi uma trajetória, assim, estamos sempre juntos, né? Então, ele é um amigo muito querido. E a Rosinha, né?
0: A Rosa. Sim. Inclusive, os dois estão até hoje na MCP, né?
1: Sim, estão. Então, a Rosinha, minha Rosita...

0: Ela sempre esteve comigo, nós trabalhamos 17 anos juntas, né? Então,
1: Nossa, muito tempo.
0: um pouco mais, um pouco menos, né? 17 anos eu fiquei na agência, mas eu trago, assim, com muito carinho, pessoas para a vida mesmo, né?
1: E nessa trajetória na agência, você depois teve uma outra função ou você conseguiu, continuou fazendo a parte de atendimento?
0: Sim, eu tive outras funções. Eu comecei como atendimento. Atendimento mesmo, assim, secretária, tal. Depois eu fui para o atendimento ao cliente. Aí eu trabalhei em produção gráfica e tive a oportunidade de trabalhar como mídia. Aí eu me encontrei, sabe? Foi a paixão da minha, é a paixão da minha vida.
1: Que hoje também você exerce essa função aqui na FEMA.
0: Sim, na agência Geração. Que inclusive hoje nós temos a Ana aqui, né, que é a coordenadora do curso que trabalha comigo também na agência. Posso falar de quem está aqui?
1: Pode. Será que a gente consegue mostrar, Luana? Bom, eu quero mostrar os bastidores. Eu quero sair da casinha. Luana, vira a câmera lá. Vamos mostrar todo mundo que está aqui. Aí você, eu quero que você apresente também todo mundo.
0: Tá bom.
1: Inclusive a nova equipe, né? Também temos a Giovana aqui presente, também vai fazer parte aqui da nossa equipe.
0: Sim.
1: Temos a Marcela, temos a Paula, que é do marketing. Então, vou deixar o microfone para você, viu, Léo?
0: Tá bom. Nós temos aqui o Carlinhos. O Carlinhos é o nosso professor de fotografia. Também trabalha no audiovisual e na agência Geração com a gente. É um querido, né? Ele é uma calmaria nas nossas tempestades. O
1: Amigo de café, gosto de tomar um cafezinho também, conversar.
0: Sim, o João, que é o nosso aluno de publicidade e propaganda, está aqui com a gente, um querido também. A Ana Luísa, que é a nossa coordenadora de publicidade e propaganda, que também trabalha com a gente na agência Geração. A Giovana, ela não sei se consegue falar português ou italiano ainda, ela vai fazer
1: Ou
0: uma exposição. Ou
1: francês.
0: francês, ó, mon Dieu. Ela vem
1: Croissant.
0: fazer uma croissant. Ela vem fazer uma experiência aqui com a gente na TV. A Paulinha, que é do marketing
1: Já
0: aqui.
1: participou também do programa FEMA de
0: Pois
1: perto.
0: é
1: E ela vai me
0: jornalista, né?
1: ajudar a convocar a Marcela para estar aqui também nesse sofá, viu?
0: Eu acho o máximo. A Marcela, querida, que é do marketing também. Aí nós temos o João, que está atrás das câmeras. Ah, o João, que foi nosso aluno,
1: Sim, foi
0: né?
1: meu estagiário aqui na TV, ele e a Ana.
0: Ah, a Ana, querida,
1: A noiva do ano.
0: a noiva do ano. Fala oi, Ana. Ai, é linda, maravilhosa. Adoro a vibe da Ana.
1: E esses dois seguros aqui também, viu?
0: São os nossos estagiários da TV, o Marcos e a Júlia. São lindos, maravilhosos. Nossos alunos estagiários. Ai, meu Deus, amo essa vibe.
1: O legal que a gente mostrou o pessoal, tudo assim, qual que é a importância do estágio? Você
0: Nossa,
1: acha que para
0: estágio.
1: os alunos, o que que você acha disso,
0: Sim.
1: Léo?
0: Primeiro que o estágio ajuda você a entender um pouco do mercado. Então, por exemplo, eu entrei na agência primeiro, não fiz um estágio antes. Então, eu fui pega de surpresa. Que mundo é esse, né? E o estágio, ele ajuda a entender um pouco do mercado, ajuda a entender a se encontrar, na verdade, eu acho,
1: Sim.
0: sabe? São vários caminhos na publicidade, então tem essa oportunidade de enxergar o mercado como ele é, de fato. E a agência Geração, Alex, ela é a nossa agência pedagógica aqui, mas também trabalha como clientes reais, como a FEMA. Então
1: Sim.
0: é um pouco, sim, da academia, mas é muito mercadológica também. Então é muito legal. E a FEMA também, né? A
1: Com
0: TV FEMA.
1: certeza.
0: Então eu acho que é super importante ter essa experiência, esse contato com o mercado.
1: A gente mostrou toda a nossa equipe. É legal você falar também, Léo, que a comunicação, o nosso braço aqui é enorme da comunicação, né? Temos o
0: Sim.
1: pessoal do marketing, a TV FEMA, a Agência Geração Propaganda, a fotografia.
0: A
1: Não sei se eu
0: Rádio
1: estou esquecendo mais
0: FEMA.
1: alguém, a Rádio FEMA.
0: Sim, na verdade é um complexo, né, assim, de comunicação. E nós estamos muito felizes, Alex, porque estamos mais próximos do que nunca, né?
1: Sim.
0: E isso é fantástico mesmo. Então nós temos a agência Geração, que fica com essa parte de planejamento, né? Planejamento

0: planejamento estratégico, fica com essa parte de entender o mercado, os investimentos e tudo mais. Tem a TV FEMA, né, que foi recém-reinaugurada.
1: Sim, a TV voltou.
0: Sim, voltou e mostra a vida do aluno, do professor, fala com a comunicação interna, que é muito importante também. Nós temos o marketing, né? Eu brinco que a comunicação é o ataque aéreo, o marketing é infantaria, assim, sabe? É uma guerra mesmo, né? E a
1: Sim,
0: gente
1: sim.
0: tá ali trabalhando e as meninas são maravilhosas, assim, a gente trabalha muito bem juntos, né? Então, é um completando o outro. Tem você que tem agora, né? Tá inserido na TV FEMA. Na verdade, o seu sobrenome é TV FEMA, né?
1: Ah, com certeza. Virou meu sobrenome. Eu falo que a TV FEMA pra mim é como fosse um filho. Eu não tenho
0: Sei.
1: filho, tal, nada. Meu filho é a TV FEMA.
0: Ai,
1: E a
0: como?
1: Pink Regina, né?
0: Pink Regina, isso
1: Você
0: que eu ia
1: conhece a Pink
0: falar.
1: Regina, né?
0: Como
1: Você
0: assim não
1: conhece.
0: tem filho? Tem a Pink
1: Tem a Pink
0: Regina.
1: Regina, né?
0: Maravilhosa. E nós temos um veículo de comunicação muito importante, que é a Rádio FEMA, né?
1: Com certeza.
0: Então, assim, o Mainha, né? Tô falando do Mainha como, né, a pessoa ali,
1: Que é o sobrenome
0: referência.
1: dele também. O Mainha, o sobrenome da Mainha é Rádio
0: Mainha,
1: FEMA.
0: Rádio FEMA. É muito legal porque a gente já fez uma experiência de levar o Mainha, não sei se você lembra, para ficar. E a
1: Lembro.
0: galera queria passar lá para saber quem era o Mainha, porque conhece a
1: Só ouve a
0: voz,
1: voz dele, né?
0: e queria saber quem era o Mainha, tal. Então ele também é um querido. E nós temos os nossos parceiros que estão aqui. Mas o que eu acho interessante, Alex, é que os nossos parceiros não são distantes, eles fazem parte também da nossa família. Então, o João, a Ana, eles fazem parte da nossa família, assim, é uma extensão nossa, né?
1: Sim,
0: Então, esse
1: sim.
0: ecossistema, esse complexo, esse núcleo de comunicação, com os nossos alunos de publicidade, nossa, é fantástico.
1: E é legal a gente ressaltar também o trabalho do marketing. As meninas
0: Sim.
1: fizeram visitas em várias cidades, em várias escolas.
0: Nossa.
1: O resultado foi agora no nosso vestibular de medicina, né? Que teve
0: Exato.
1: várias inscrições, graças ao trabalho da
0: Com
1: Paula e da
0: certeza.
1: Marcela, né?
0: Sim, tem o trabalho de comunicação, como eu disse, né? Essa questão aérea, brincando, assim, né? Fazendo uma analogia. Porque nós temos essa inteligência de mercado, nós buscamos digitalmente, mídias off, enfim, nós buscamos o futuro vestibulando.
1: Sim.
0: E aí o marketing, ele faz esse corpo a corpo, ele vai até o foco, né? Vamos dizer assim. Então, o que as meninas fizeram foi fantástico. Foi, acho que, a primeira vez, né, Paulinha e Marcelinha, agora. Foram quantas escolas? 68 escolas, falando só do vestibular de medicina. Então, foi muito bom, porque isso vai fechando, né, o ciclo. Porque hoje comunicação é conexão, né? Então, foi muito importante, e é muito importante essa questão do marketing.
1: E também tem assessoria de imprensa do
0: Assessoria de
1: Anderson e da Radassa
0: imprensa,
1: também, que também faz parte da nossa equipe.
0: sim. O Anderson é nosso ex-aluno, né?
1: Ex-aluno de publicidade,
0: Sim, o
1: né?
0: nosso casal imprensa. Ah, falando nisso, ele tá
1: Aí, tá
0: chegando.
1: chegando ali. Ah, e uma novidade, o Anderson também vai estar sentado aqui no nosso sofá em breve.
0: Olha!
1: Já acertei com ele também, ele vai participar aqui. Eu vou falar, ele nem sabe, mas eu vou falar pra ele trazer uma guitarra aqui ou um violão, porque ele vai fazer um som ao vivo aqui pra galera, hein?
0: É porque o nosso assessor é roqueiro, né?
1: Roqueiro, roqueiro.
0: Muito bom, é um querido
1: É um homem de
0: também.
1: preto, só veste preto, tá igual eu.
0: Ai, eu gosto de preto, mas eu prefiro roxo, mas não
1: É.
0: deu certo o figurino para hoje.
1: Ô, Léo, falando da comunicação, o seu, pra quem tá ouvindo a gente pela Rádio FEMA, como é que funciona a parte de mídia? As demandas vêm até você, aí você fala: ah, esse trabalho aqui eu acho que é legal para rádio, esse é legal para televisão, esse eu vou passar para o marketing. Como que funciona?
0: Sim, na verdade, a FEMA, ela é uma instituição pública, né? Então, hoje nós não podemos comprar mídia diretamente. Nós licitamos uma agência. Eu acho que é importante dizer isso para a galera entender também por que que tem uma agência externa. Ela tem uma agência, a FEMA tem uma agência externa para uma determinação, né, enfim, legal. Então, toda administração pública, ela não pode comprar mídia direta, precisa de uma agência. Então, nós fizemos uma licitação ano passado. Atualmente, nós temos uma agência licitada que é de Araçatuba. Então, ela faz essa compra de mídia, enfim. E nós trabalhamos também em conjunto. Ela faz parte desse complexo aí de comunicação. Ah, eu esqueci, que é mesmo que você perguntou?
1: Como que você faz essa... É...

0: essa mensagem, onde ela precisa ser vista por este público-alvo? Aí começa o trabalho da mídia, que é a minha especialidade, que é o que eu dou aula também, né? E aí a gente começa todo esse trabalho. E aí depois vem essa questão do marketing também, né? Ok, determinamos o público-alvo. Agora nós estamos falando com eles nas mídias, em determinadas mídias. Agora o marketing vai falar pessoalmente com eles, enfim, vai fazer essa conexão.
1: E dá tempo para dormir, não?
0: Não, não dá. Porque eu amo todas essas funções, né? Amo muito, mas a função que eu mais amo é ser mãe, né?
1: Ah,
0: Então
1: não
0: eu
1: vamos falar sobre
0: tenho.
1: isso também, viu? Não vamos
0: Ai,
1: falar sobre
0: desculpa, já,
1: isso.
0: né? Enfim.
1: Vamos falar sobre isso. E você que está ouvindo e assistindo a gente, estamos ao vivo pela FEMA FM 106.7 e também ao vivo pela TV FEMA, através do nosso canal aqui no YouTube. Estamos recebendo a professora Leonice Simões, a Léo aqui da FEMA. E Léo, fala pra gente, você lembra do seu primeiro dia de aula? Como que foi essa experiência em dar aula?
0: Ai, Alex, eu de dar aula,
1: É.
0: com certeza
1: Seu
0: lembro.
1: primeiro dia de aula, como é que foi? Você tremeu? Você ficou nervosa?
0: Ai, eu fiquei muito assustada.
1: É.
0: Porque quando eu comecei a dar aula, a minha idade em relação à turma era muito próxima, né? Então, assim, eu tinha 5 anos de diferença, 5, 6 anos. Então, eles, assim, me colocavam na parede mesmo. Será que ela sabe? Será que ela vai conseguir passar? Então, foi um desafio. Mas, Alex, eu fiquei 17 anos na agência, né? Mas quando eu entrei na sala de aula, eu me senti assim, nossa, é aqui que eu quero estar, sabe? Foi, por mais desafiador que foi, foi onde eu me encontrei, assim, foi um amor à primeira vista, sabe? Então, eu não me vejo em outro lugar hoje, a não ser na sala de aula.
1: Ô, Léo, você trabalha de manhã, tarde, noite,
0: Sim.
1: feriado, sábado, domingo. Como que é conciliar papel de mãe,
0: Sim.
1: esposa? Como que é colocar tudo isso
0: É.
1: e dar conta?
0: Às vezes não dá conta, Alex. Né? Porque é muito difícil tudo isso, né? E isso é um papel mesmo da mulher, né? É ter que cuidar de tudo isso com sensibilidade. E eu não tenho vergonha de falar. Às vezes não dá conta, sabe? Às vezes não dá para fazer tudo com 100%, mas o importante é tentar conciliar tudo isso, né?
1: Eu conversei muito, conversei com a Paula semana passada em off, a gente tava conversando, porque ela é mãe, e ela fala, Alex, a maior dificuldade, às vezes seu filho te liga, te manda
0: Sim.
1: mensagem, a gente tem que ir lá socorrer o filho, tal. Acontece isso com você também, não?
0: Muito, porque o Rafinha, aliás, o amor da minha vida, posso falar com ele?
1: Pode, pode. E a cara
0: Rafa,
1: dela, viu, gente?
0: eu te amo muito,
1: Ele tá
0: muito,
1: assistindo a
0: muito.
1: gente?
0: Ele disse que não levou o celular para a escola. Eu espero que você não tenha levado realmente. Senão, mamãe vai ter que assinar advertência. Mas ele vai assistir com certeza. Ele é o meu maior incentivador, assim, sabe, Alex? Então, é difícil conciliar? É. Mas o Rafael, ele me dá muito apoio. Meu marido também, o Eduardo. Então, eu tenho esse amparo, sabe? Eu
1: Sim,
0: tenho
1: sim.
0: esse cuidado. E o Rafinha, ele nasceu nesse meio. No meio disso tudo, nessa loucura toda. Então ele consegue compreender. Mas, enfim, não é fácil,
1: Olha, eu não vou
0: Alex.
1: falar mais sobre o Rafa, mas antes eu queria mostrar aqui para vocês o que significa esses troféus que estão aqui hoje no em nossa bancada.
0: Sim, eu acho que esse troféu aqui, a Ana pode falar depois um pouco melhor, tá?
1: Ela vai
0: Mas.
1: participar também. Ó, semana que vem tem feriado, não teremos o FEMA de perto. Aí na próxima
0: Sim.
1: semana teremos a Ana Luiza com a gente aqui. Ela é coordenadora do curso de publicidade. Aí ela
0: Sim.
1: pode falar um pouco mais também
0: Tá.
1: sobre
0: Então
1: esse galinho.
0: eu vou focar. O galinho deixa com a Ana. Eu vou focar hoje no Profissionais do Ano. O Profissionais do Ano, que é. Posso pegar aqui,
1: Pode
0: Alex? Não
1: mostrar.
0: sei. O Profissionais do Ano, ele é um prêmio da TV Globo. Né? Então a gente sempre ouve falar tal do Profissionais do Ano. E nós ganhamos em 2021 na categoria Campanha Sudeste Interior, e é um reconhecimento do meio de comunicação ao mercado da excelência do trabalho feito pelo anunciante, pela agência, pela produtora. Enfim, então para nós isso é muito especial, porque muitos são finalistas, mas ganhar mesmo o prêmio foi inédito para a CIS, então é muito especial para a gente.
1: Legal, parabéns, então, para

0: quem não sabia. E, inclusive, até estagiário é envolvido no prêmio também, né? Tem participação
1: sim,
0: aqui também, né?
1: Sim, sim. Eu peço desculpas que eu não vou lembrar de todos os nomes que eu gostaria que fizeram parte desse prêmio, mas nós tivemos estagiários, nós tivemos uma produtora aqui da cidade, enfim, foi assim maravilhoso e foi conduzido a muitas mãos. Isso que eu acho interessante, Alex, porque comunicação é feito por uma pessoa. Né? Então, a comunicação
0: é um trabalho em equipe, né?
1: Um trabalho em equipe. E esse trabalho foi assim foi fantástico, porque a gente estava voltando da pandemia.
0: Uhum.
1: Então foi um recomeço em grande estilo, vamos dizer
0: sim,
1: assim. É um
0: sim.
1: reconhecimento do mercado.
0: E que venham mais, né?
1: Ai, se Deus quiser, venham mais.
0: Eu vou pedir para o João mostrar. Você também tem outros filhos. Eu quero mostrar aqui quem está assistindo a gente aqui pelo nosso canal no YouTube também. É o Caramelo e o Ursinho. Quero que você fale dessas duas figuras em sua vida, Léo.
1: Ai, Alex, você me pegou agora, né? Porque eu sou mãe de pet mesmo. Eu amo cachorros, amo. O Caramelo é meu grudinho. Onde eu tô, ele tá comigo. É meu amorzinho, assim. O Ursinho é minha calmaria também. Então, quando eu chego em casa...
0: Legal os nomes, né?
1: É coisa do Rafael. Então, eu tive a minha Melzinha, né? A minha Melzinha é uma estrelinha hoje, mas foram... Enfim, né? Eu amo cachorro, eu amo, sou apaixonada. E eles são maravilhosos. Ai, você me pegou agora, eu posso tomar uma água?
0: Pode tomar uma água. E, Léo, eu sei que um desses dois aí tem ciúme do Rafa.
1: Tem.
0: Qual deles aí que tem ciúme do Rafael?
1: O Caramelo. O Rafa não pode chegar perto de mim, que o Caramelo...
0: Meu Deus, daí como é que vocês fazem?
1: Ah, é tipo o irmão do Rafael, né?
0: É irmão do...
1: É um relacionamento de irmãos, entre tapas e beijos.
0: São figuras, né? Quem gosta de cachorro,
1: nossa,
0: né?
1: Nossa.
0: E eu acho que você deveria ter um programa aqui também na TV Fema sobre o mundo pet, que a gente não tem esse programa na nossa grade ainda, hein? Acho que você levaria jeito, Léo.
1: Ah, eu adoraria.
0: Mais um trabalho pra você, eu acho. Você tá com a vida tranquila, eu acho que dá pra colocar mais um trabalho aqui na...
1: Eu
0: pro
1: gosto.
0: João produzir depois, ai, tal, acho que cabe na nossa grade, viu?
1: Ah, eu amo esse mundo. Adoraria. Com alguém apresentando, eu posso, né? Produzir.
0: Ô, Léo, eu gosto de surpresas aqui no programa e temos mais uma surpresa aqui pra você. Prepara o coração, prepara o lenço. Vamos soltar aí, João?
2: Para. Oi, amor, tudo bem? Estamos aqui hoje para prestar uma homenagem para você, para falar o quanto nós te amamos e o quanto você é importante na nossa vida. Te admiro muito como mulher, como esposa, como mãe, principalmente como profissional. A gente sabe a dedicação que você faz no seu trabalho, com seus alunos, né? Com agora... na agência. Então nós só temos a agradecer você estar nas nossas vidas e eu te amo muito.
3: Oi, mãe. Percebeu que a gente não foi pegar nada no carro? Eu te amo muito, tenho muito orgulho de você como mãe, como profissional, como amiga. Você é minha maior inspiração. Eu amo você. Um beijo.
2: Beijo.
3: Tchau.
2: Nós te amamos.
1: Amo vocês também. Que coisa mais linda, Léo.
0: Esperava a surpresa, Léo?
1: Não esperava. E ele segurou muito bem isso, porque não falou nada.
0: Tem que agradecer a Ana Luísa, viu? Ana Luísa me ajudou nessa produção.
1: Ai,
0: a Ana me ajudou nesses bastidores. E, Léo, você não saía de perto do Rafa, não conseguia gravar esse vídeo e tal. E aí teve um dia que tava chovendo aqui na FEMA.
1: Sim.
0: Eles vieram te buscar aqui. Tá? E falou assim, não, hoje vai sair o vídeo, fica calmo, fica calmo. Você falou assim, não, fala baixo que a Léo tá vindo. Então, a gente teve que disfarçar pra conseguir fazer esse meio campo e poder gravar o vídeo.
1: Ai, que...
0: O Rafa deu um migué em você, falou que ia buscar alguma coisa.
1: Mais um migué, filho. Ai, que ótimo.
0: Ai, que bom que você gostou.
1: Eu,
0: né?
1: Amei,
0: que bom,
1: eu
0: que
1: amei.
0: Bom.
1: E eu vi mesmo o Du fotografando os cachorros, eu falava, nossa, mas por que ele tá fotografando, né?
0: Você não entendeu nada, né?
1: Eu faço isso. Ai, eu fiquei muito feliz, nossa. Ouvi do filho que você é a maior inspiração.

0: coração. Eu acho que dá pra zerar a vida já, sabe? Obrigada, Alex.
1: Ô, Léo, ele é um craque de bola, né?
0: Ele é.
1: Joga bem, bate bem com a perna
0: Ele
1: direita, com a
0: é.
1: esquerda, joga bem futebol, né?
0: Sim, ele joga bastante futebol. Ah, o Du é professor de educação física, professor, né, de futebol. O avô dele também foi jogador
1: Sim.
0: profissional, pai do Du. O meu pai gostava de
1: É
0: futebol.
1: mesmo?
0: O meu irmão, o gordinho, também joga. Eu sei que ele é briguento nos cantos, mas ele joga, adora muito, né? Então eu acho que tem um pouco assim do sangue, né?
1: O Rafael, mas ele é calmo, jogando bola, ele é calmo ou não?
0: Ele é
1: Ele
0: calmo
1: é.
0: até, sabe? Ele não busca confusão, não, como o meu irmão. Beijo pra você.
1: E ele é um
0: Mas.
1: aventureiro, né? Porque quando a gente estava lá na Ficarda, assim, tinha
0: Sim.
1: o. Como chama? A tirolesa que fala?
0: Sim.
1: Ele estava lá brincando na tirolesa, não tem medo, né?
0: Ele
1: Tal.
0: não tem medo de nada. Aliás, de nada mesmo. Então, assim, de vez em quando eu tenho que olhar o Rafael pra ver onde ele está, porque geralmente ele tá fazendo alguma
1: Se
0: arte.
1: tiver quietinho, é bom ir atrás.
0: É bom ir atrás, sempre. Ele nunca teve medo mesmo. Ele trabalha, às vezes ele vai com o Du nos trabalhos, né? Tirolesa, enfim, não tem medo mesmo. Desde pititico.
1: Olha que beleza. E vai querer seguir a carreira da mãe ou do pai, será?
0: Então, eu não sei. Cada dia ele fala uma coisa.
1: É.
0: Esses dias ele falou: ah, mamãe, eu acho que eu quero fazer publicidade. Aí essa semana ele falou: mamãe, papai, eu quero fazer educação física. Aí de vez em quando ele fala para mim: eu quero ser médico. Aí daqui a pouco ele fala: eu quero ser jogador de futebol. Ai, cada dia uma coisa.
1: Não, legal, legal. Vou mandar um abraço pros dois aí que ficou show de bola. E, Léo, temos aqui um
0: Obrigada.
1: quadro no nosso programa que chama Sem Filtro. Você tem 0,1 segundo para responder. O que significa? Você não pode pensar, tem que responder o que vem na cabeça e na hora.
0: Que perigoso isso.
1: Perigoso, perigoso, perigoso. Vamos lá?
0: Vamos.
1: Solta a vinheta, tô brincando, não tem vinheta. Vamos lá. Leonice Simões, se você não fosse publicitária, seria?
0: Farmacêutica.
1: Um apelido que ninguém sabe.
0: Urtiga.
1: Urtiga? O que significa? Fala pra gente.
0: Bravinha.
1: Bravinha, bravinha. Um talento escondido.
0: Eu faço amigurumi.
1: Faz o quê?
0: Amigurumi.
1: Eu não sei o que que é, amigo.
0: Amigurumi é aquele crochê
1: Ah.
0: que faz bichinhos, tal. É, ninguém sabe.
1: Legal, você poderia fazer a logomarca então da FEMA, né? E dar pra gente colocar de enfeite aqui depois, né?
0: Ah, vou tentar.
1: Você tem tempo, dá pra fazer.
0: Ah, é, tranquilo.
1: Uma mania estranha.
0: Eu gosto de assistir vídeos desencravando unha.
1: Vídeo desencravando unhas.
0: Adoro.
1: Interessante, interessante, interessante. O que ninguém imagina sobre você? Não vale esse vídeo das unhas, hein?
0: Ai. Que ninguém imagina sobre mim? Já
1: É.
0: passou um segundo, eu não consegui responder. Pode passar para outra. Ai, que eu sou. Acho, as pessoas que me conhecem sabem que eu sou bastante. Eu quero cuidar de todo mundo, né? Mas. Eu acho que ninguém imagina que. Eu sofro com isso, porque eu sempre quero cuidar e quero o melhor para todo mundo. Mas às vezes eu não consigo e eu me frustro e eu fico muito preocupada. Enfim, eu sou uma pessoa muito nervosa, ansiosa, mas talvez as pessoas não entendam, não conhecem esse meu lado.
1: Não, e o bom da Léo, assim, por exemplo, quando eu tenho algum problema, acontece alguma coisa, eu faço, Léo, você tem mais jeito do que eu para falar, você é mais calma, você sabe conversar, você não pode intermediar, né? Porque a gente já mais nervoso, você já é mais calma, sabe
0: Sim.
1: conversar, sabe, tal. E Léo, mais uma pergunta, impresso ou digital?
0: Digital.
1: Digital. Um medo inusitado.
0: Ai, um medo de perder o controle.
1: Perdeu o controle. Família para você é?
0: A minha base.
1: Tem um valeu a pena e o nosso é valeu a FEMA.
0: Valeu, Afema. Sempre.
1: É isso aí, gente. Recebemos Leonice Simões aqui no FEMA de perto. Léo, acho que daria pra gente conversar mais um programa. Faltou muitas perguntas aqui, mas o Mainha tá mandando mensagem. Já estamos estourando o tempo.
0: Tudo
1: Eu
0: bem.
1: quero deixar aqui os nossos microfones abertos.

0: aberto para você. Pode falar o que você quiser, mandar abraço. O espaço é seu, Léo.
1: Ai, muito obrigada. Estou muito feliz de estar aqui hoje. Obrigada por não ter desistido de mim, Alex. Obrigada. Obrigada pelo Rafa, pelo meu amor, né, de ter mandado esse vídeo. Eu fiquei muito feliz. E eu quero agradecer muito as pessoas que estão aqui comigo. Você, os nossos estagiários, a Ana, o João, Ana Luísa, sabe? Que sempre está comigo nos momentos difíceis e nos momentos mais felizes. E o Anderson, que é minha calmaria mesmo nos dias de tempestade, sabe? A Paulinha e a Marcela, que não negam trabalho e que sempre me acolhem, que cuidam de mim, sabe? O Carlinhos, né? Enfim, a Giovana, seja bem-vinda. Esses estagiários que eu amo. E eu queria deixar, assim, um beijo muito grande para todos os nossos estudantes de publicidade, que eu trago no meu coração. E que esse ano a gente vai fazer 30 anos de publicidade.
0: Verdade,
1: né,
0: são 30 anos de curso, né?
1: 30 anos de curso aqui da FEMA. Então, eu quero deixar um beijo muito carinhoso e dizer que eu amo muito vocês, né? E que vocês fazem toda a diferença aqui na minha vida. Quero deixar um beijo para a Gisele, que está trabalhando aqui enquanto a gente está aqui.
0: Eu ia falar isso. A Gisele, a Ana Borgato e a Bruna Domingues, elas mandaram recados aqui para você.
1: Ah,
0: então, aproveita, manda um beijo.
1: Beijo
0: para todos
1: vocês,
0: eles.
1: Viu? Muito obrigada pela audiência.
0: É isso aí, gente. É isso aí, galera. Esse foi o FEMA de Perto. Eu sou Alex Caligares. Lembrando que na próxima semana é feriado, não teremos o nosso programa. Vamos dar uma folga pro pessoal da Anjo Filmes aqui também. Mas na outra semana teremos a participação da professora e coordenadora do curso de Publicidade e Propaganda da FEMA, a Ana Luísa. Espero essa plateia aqui novamente aqui em nosso programa também. E mandar um abraço para todo mundo que assistiu e ouviu a gente também em casa, no comércio, aqui na região. Você que está passando pela nossa cidade, andando de carro. Então, senta que lá vem a história. Quinta-feira ninguém sofre. Até o próximo programa. Fui.
2: 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O Tribunal de Justiça do Estado de São Paulo determinou a suspensão dos efeitos do decreto da Prefeitura de Assis, que obrigava a FEMA a repassar ao Tesouro Municipal os valores arrecadados por meio do imposto de renda retido na fonte, o chamado IRRF. A decisão foi emitida terça-feira, dia 26 de maio, pelo juiz, Dr. Fernando Henrique, suspendendo os efeitos do decreto até nova análise da justiça. A FEMA questiona a legalidade da medida e defende sua autonomia administrativa e financeira. Segundo a instituição, leis municipais já estabelecem que os recursos arrecadados através do IRRF dos servidores da própria fundação podem permanecer na instituição. De acordo com a direção da FEMA, os recursos são utilizados em investimentos na estrutura da instituição, incluindo modernização do campus, laboratórios, salas de aula, obras, equipamentos e melhorias nos atendimentos prestados à comunidade, como na clínica de fisioterapia. A instituição afirma ainda que a decisão garante segurança jurídica e a continuidade das atividades acadêmicas, administrativas e dos projetos em andamento. 106.7
3: 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São 11:38 na FEMA FM.

Direto da Faculdade FEMA, tô chegando novamente na programação da 106.7, por aqui nos estúdios centrais, depois do FEMA de Perto, né? E aí, curtiu o FEMA de Perto? Espaço pra gente conhecer e saber um pouco mais das pessoas que fazem parte da nossa Faculdade FEMA. E depois do FEMA de Perto, eu tô chegando por aqui. Valeu, Alex, obrigado, tamo junto. Chegando, Jair Maio Mainha, nosso encontro diário aqui na programação da FEMA. A gente vai junto de agora até

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0: Olha aí, começando bem demais, hein? Chegando aí com o som do Capital Inicial pra gente abrir aqui a programação de hoje desta quinta-feira. Muito bom dia, tá no ar, o Território de Quinta, tem Capital Inicial.

Esse é o Território Nacional, o programa que reverencia, que toca e que leva pra você o melhor da música nacional e da música brasileira, que é o que a gente vai conferir daqui a pouquinho, né? Após um intervalo aqui nesse horário de almoço especial da sua quinta-feira, aproveitar para desejar uma ótima quinta-feira, um bom horário de almoço para você que tá aí, ó, já em casa, né? Você que tá indo almoçar, tá no carro, tá nas principais avenidas, nas ruas, onde quer que você esteja, a gente tá junto com você, tá pela internet. Muito bom saber que você tá na FEMA FM, a rádio da Faculdade FEMA.

0: 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O Tribunal de Justiça do Estado de São Paulo determinou a suspensão dos efeitos do decreto da Prefeitura de Assis, que obrigava a FEMA a repassar ao Tesouro Municipal os valores arrecadados por meio do imposto de renda retido na fonte, o chamado IRRF. A decisão foi emitida terça-feira, dia 26 de maio, pelo juiz, Dr. Fernando Henrique, suspendendo os efeitos do decreto até nova análise da justiça. A FEMA questiona a legalidade da medida e defende sua autonomia administrativa e financeira. Segundo a instituição, leis municipais já estabelecem que os recursos arrecadados através do IRRF dos servidores da própria fundação podem permanecer na instituição. De acordo com a direção da FEMA, os recursos são utilizados em investimentos na estrutura da instituição, incluindo modernização do campus, laboratórios, salas de aula, obras, equipamentos e melhorias nos atendimentos prestados à comunidade, como na clínica de fisioterapia. A instituição afirma ainda que a decisão garante segurança jurídica e a continuidade das atividades acadêmicas, administrativas e dos projetos em andamento. 106.7.
1: 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O período de inscrição vai de 25 de maio até 5 de junho. 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Os estudantes concluintes da rede pública terão inscrição automática, feita com base nos dados enviados pelas redes de ensino. 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

Olha, você continua na rádio da faculdade e continua, claro, né, na companhia especial da nossa música brasileira. E a gente segue ao som da nossa MPB na Fema FM, trazendo ao seu Valença.

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A rádio da Faculdade FEMA, e a gente ouviu o Gilberto Gil por aqui na programação da nossa FEMA FM nessa quinta-feira. Você segue em boa companhia, aquela companhia especial para o seu horário de almoço, é o nosso território, reverenciando aí a nossa música brasileira.

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1: 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O Tribunal de Justiça do Estado de São Paulo determinou a suspensão dos efeitos do decreto da Prefeitura de Assis, que obrigava a FEMA a repassar ao Tesouro Municipal os valores arrecadados por meio do imposto de renda retido na fonte, o chamado IRRF. A decisão foi emitida terça-feira, dia 26 de maio, pelo juiz, Dr. Fernando Henrique, suspendendo os efeitos do decreto até nova análise da justiça. A FEMA questiona a legalidade da medida e defende sua autonomia administrativa e financeira. Segundo a instituição, leis municipais já estabelecem que os recursos arrecadados através do IRRF dos servidores da própria fundação podem permanecer na instituição. De acordo com a direção da FEMA, os recursos são utilizados em investimentos na estrutura da instituição, incluindo modernização do campus, laboratórios, salas de aula, obras, equipamentos e melhorias nos atendimentos prestados à comunidade, como na clínica de fisioterapia. A instituição afirma ainda que a decisão garante segurança jurídica e a continuidade das atividades acadêmicas, administrativas e dos projetos em andamento.
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0: seleção saudita de futebol chega para a Copa de 2026 com a proposta de repetir boas atuações recentes e surpreender mais uma vez. A equipe asiática tem evoluído nos últimos anos, com maior organização tática e competitividade. O time aposta em um futebol disciplinado, com linhas bem compactas e saídas rápidas para o ataque. A velocidade pelos lados do campo é uma das principais armas, além da forte marcação no meio-campo. Outro ponto importante é o crescimento do futebol local, que vem contribuindo para o desenvolvimento dos jogadores. Isso reflete diretamente no desempenho da seleção. Em 2026, a Arábia Saudita quer mostrar consistência e buscar uma campanha sólida, com chances de avançar às fases eliminatórias.
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Hora de encerrarmos a edição de quinta-feira do Território Nacional e deixar o caminho aberto para voltar amanhã, sexta-feira. Que coisa boa, né? A gente está na quinta, mas o olhar, você sabe, né? Já tá lá na sexta-feira, já pensando no fim de semana que tá se aproximando, né? A nossa tarde de quinta-feira continua rolando e eu sou o Jair Maio Mainha. Volto com você amanhã, sexta-feira, logo cedinho, às 8 horas, a gente já tá no ar, mandando para você muita energia positiva, muito alto astral e muita coisa boa pro seu dia aqui em 106.7. Ó, deixando na sequência o Top 15. Continue ligado, a nossa tarde só tá começando. E a FEMA tá fazendo companhia para você 24 horas por dia. Top 15 na sequência, a gente se encontra amanhã, na sexta. Valeu, turma!

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2: 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O Tribunal de Justiça do Estado de São Paulo determinou a suspensão dos efeitos do decreto da Prefeitura de Assis, que obrigava a FEMA a repassar ao Tesouro Municipal os valores arrecadados por meio do imposto de renda retido na fonte, o chamado IRRF. A decisão foi emitida terça-feira, dia 26 de maio, pelo juiz, Dr. Fernando Henrique, suspendendo os efeitos do decreto até nova análise da justiça. A FEMA questiona a legalidade da medida e defende sua autonomia administrativa e financeira. Segundo a instituição, leis municipais já estabelecem que os recursos arrecadados através do IRRF dos servidores da própria fundação podem permanecer na instituição. De acordo com a direção da FEMA, os recursos são utilizados em investimentos na estrutura da instituição, incluindo modernização do campus, laboratórios, salas de aula, obras, equipamentos e melhorias nos atendimentos prestados à comunidade, como na clínica de fisioterapia. A instituição afirma ainda que a decisão garante segurança jurídica e a continuidade das atividades acadêmicas, administrativas e dos projetos em andamento.
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1: 15ª posição.
0: Kellani, Folder.

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1: 14ª posição.
2: Post Malone featuring Morgan Wallen. I Read Some Help.

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1: 13ª posição.
2: Gracie Abrams, I love you, I'm sorry.

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2: 12ª posição.
3: Benzimbu. Slow it down.

0: 1:18 na Fema FM.
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2: Décima primeira posição.
3: Lady Gaga featuring Bruno Mars. Die. What a smile.

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1: Décima posição.
2: Alok, featuring Just Line. Summer's back.

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2: Nona posição.
3: Mark Embor, Belong Together.

0: 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O Tribunal de Justiça do Estado de São Paulo determinou a suspensão dos efeitos do decreto da Prefeitura de Assis, que obrigava a FEMA a repassar ao Tesouro Municipal os valores arrecadados por meio do imposto de renda retido na fonte, o chamado IRRF. A decisão foi emitida terça-feira, dia 26 de maio, pelo juiz Dr. Fernando Henrique, suspendendo os efeitos do decreto até nova análise da justiça. A FEMA questiona a legalidade da medida e defende sua autonomia administrativa e financeira. Segundo a instituição, leis municipais já estabelecem que os recursos arrecadados através do IRRF dos servidores da própria fundação podem permanecer na instituição. De acordo com a direção da FEMA, os recursos são utilizados em investimentos na estrutura da instituição, incluindo modernização do campus, laboratórios, salas de aula, obras, equipamentos e melhorias nos atendimentos prestados à comunidade, como na clínica de fisioterapia. A instituição afirma ainda que a decisão garante segurança jurídica e a continuidade das atividades acadêmicas, administrativas e dos projetos em andamento.
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0: mundo. México.
1: A seleção mexicana de futebol chega para mais uma Copa do Mundo com tradição e força, agora com o diferencial de atuar como país sede. O México é presença constante no torneio e sempre aparece como um adversário competitivo. O time aposta em um futebol técnico, com boa troca de passes e intensidade. A equipe costuma ter bom desempenho na fase de grupos, mas carrega o desafio histórico de avançar além das oitavas de final. Com o apoio da torcida, que transforma qualquer estádio em um verdadeiro caldeirão, a seleção mexicana ganha ainda mais força. Em 2026, a expectativa é quebrar essa barreira e fazer uma campanha histórica diante do seu torcedor.
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2: Oitava posição.
3: Dead Swims. Lose Control.

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2: Sétima posição.
3: Bruno Mars. I Just Might.

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1: Sexta posição.
2: Jet the Room. The Subway.

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1: Quinta posição.
2: Moonilong, Made for Me.

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2: Quarta posição.
3: Sabrina Carpenter, Please.

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2: Terceira posição.
3: Kenzie. Face to Face.

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1: Segunda posição.
2: Ela Langley.

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1: Primeira. Primeira. Primeira posição.
2: Taylor Swift. O Play.

0: 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O Tribunal de Justiça do Estado de São Paulo determinou a suspensão dos efeitos do decreto da Prefeitura de Assis, que obrigava a FEMA a repassar ao Tesouro Municipal os valores arrecadados por meio do imposto de renda retido na fonte, o chamado IRRF. A decisão foi emitida terça-feira, dia 26 de maio, pelo juiz Dr. Fernando Henrique, suspendendo os efeitos do decreto até nova análise da justiça. A FEMA questiona a legalidade da medida e defende sua autonomia administrativa e financeira. Segundo a instituição, leis municipais já estabelecem que os recursos arrecadados através do IRRF dos servidores da própria fundação podem permanecer na instituição. De acordo com a direção da FEMA, os recursos são utilizados em investimentos na estrutura da instituição, incluindo modernização do campus, laboratórios, salas de aula, obras, equipamentos e melhorias nos atendimentos prestados à comunidade, como na clínica de fisioterapia. A instituição afirma ainda que a decisão garante segurança jurídica e a continuidade das atividades acadêmicas, administrativas e dos projetos em andamento. 106.7.
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0: E aí, tudo bem? Olha só, 2:04. Boa tarde pra você, é quinta-feira, hein? Finzinho de maio, 28 de maio 2026. Pra você ligado, curtindo as melhores músicas aqui na nossa tarde, na FEMA FM, a rádio da Faculdade FEMA. Tamo chegando, hein, com você até às 5, ao vivaço por aqui.
1: No comando, André Luiz.
0: A gente abre bem hoje com a Viti e Dedês, às 2:05 na nossa tarde aqui na FEMA.

0: Agora são 2h13.
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Olha aí o som do Capital Inicial, Natasha, lá de trás, hein? Pra gente matar saudades por aqui na tarde, 106.7 na FEMA FM, a rádio da Faculdade FEMA, Ted Swims, The Door, ainda Ed Sheeran, Thinking Out Loud, Zara Larsson, Lush Life, Gracie Abrams, That's So True, entre outras pra você, passando por aqui na nossa tarde na FEMA.

0: 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O Tribunal de Justiça do Estado de São Paulo determinou a suspensão dos efeitos do decreto da Prefeitura de Assis, que obrigava a FEMA a repassar ao Tesouro Municipal os valores arrecadados por meio do imposto de renda retido na fonte, o chamado IRRF. A decisão foi emitida terça-feira, dia 26 de maio, pelo juiz, Dr. Fernando Henrique, suspendendo os efeitos do decreto até nova análise da justiça. A FEMA questiona a legalidade da medida e defende sua autonomia administrativa e financeira. Segundo a instituição, leis municipais já estabelecem que os recursos arrecadados através do IRRF dos servidores da própria fundação podem permanecer na instituição. De acordo com a direção da FEMA, os recursos são utilizados em investimentos na estrutura da instituição, incluindo modernização do campus, laboratórios, salas de aula, obras, equipamentos e melhorias nos atendimentos prestados à comunidade, como na clínica de fisioterapia. A instituição afirma ainda que a decisão garante segurança jurídica e a continuidade das atividades acadêmicas, administrativas e dos projetos em andamento.
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3: Atenção, estudantes que vão fazer o Enem. 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O endereço é enem.inep.gov.br/participante. Os estudantes concluintes da rede pública terão inscrição automática, feita com base nos dados enviados pelas redes de ensino. Mesmo assim, será necessário confirmar a participação no exame, além de escolher a língua estrangeira da prova e solicitar, se necessário, recursos de acessibilidade. 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
5: 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Noruega.
6: A seleção norueguesa de futebol vive um momento de expectativa com uma geração talentosa e promissora. O país aposta em jogadores jovens que vêm se destacando no futebol europeu. A equipe tem como características a força física, o jogo direto e a eficiência no ataque. Além disso, busca evoluir na organização tática para se tornar mais competitiva. A Noruega tenta transformar o potencial em resultados concretos. O objetivo é claro: voltar ao cenário mundial com uma equipe capaz de surpreender.
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O Tribunal de Justiça do Estado de São Paulo determinou a suspensão dos efeitos do decreto da Prefeitura de Assis, que obrigava a FEMA a repassar ao Tesouro Municipal os valores arrecadados por meio do imposto de renda retido na fonte, o chamado IRRF. A decisão foi emitida terça-feira, dia 26 de maio, pelo juiz, Dr. Fernando Henrique, suspendendo os efeitos do decreto até nova análise da justiça. A FEMA questiona a legalidade da medida e defende sua autonomia administrativa e financeira. Segundo a instituição, leis municipais já estabelecem que os recursos arrecadados através do IRRF dos servidores da própria fundação podem permanecer na instituição.

0: distribuição. De acordo com a direção da FEMA, os recursos são utilizados em investimentos na estrutura da instituição, incluindo modernização do campus, laboratórios, salas de aula, obras, equipamentos e melhorias nos atendimentos prestados à comunidade, como na clínica de fisioterapia. A instituição afirma ainda que a decisão garante segurança jurídica e a continuidade das atividades acadêmicas, administrativas e dos projetos em andamento.
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4: Acertando aí agora na FEMA FM, são 4:04 na nossa tarde.

Girls Go Wild, LP, pra você aqui na FEMA, o Rapa, Rodo Cotidiano, Revin Lenai, Rex Orange Count, Love Me Not Share, pra gente relembrar, Walking in Memphis, Billie Eilish, Birds of a Feather, ainda Joel Corey, Sorry e Nickelback Far Away, tudo isso passando por aqui pra você na tarde 106.7, aqui na FEMA FM, a rádio da Faculdade FEMA.

0: 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O Tribunal de Justiça do Estado de São Paulo determinou a suspensão dos efeitos do decreto da Prefeitura de Assis, que obrigava a FEMA a repassar ao Tesouro Municipal os valores arrecadados por meio do imposto de renda retido na fonte, o chamado IRRF. A decisão foi emitida terça-feira, dia 26 de maio, pelo juiz, Dr. Fernando Henrique, suspendendo os efeitos do decreto até nova análise da justiça. A FEMA questiona a legalidade da medida e defende sua autonomia administrativa e financeira. Segundo a instituição, leis municipais já estabelecem que os recursos arrecadados através do IRRF dos servidores da própria fundação podem permanecer na instituição. De acordo com a direção da FEMA, os recursos são utilizados em investimentos na estrutura da instituição, incluindo modernização do campus, laboratórios, salas de aula, obras, equipamentos e melhorias nos atendimentos prestados à comunidade, como na clínica de fisioterapia. A instituição afirma ainda que a decisão garante segurança jurídica e a continuidade das atividades acadêmicas, administrativas e dos projetos em andamento.
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2: A FEMA participará no dia 29 de maio do evento Segundo Inspiração, Tabagismo, uma visão prática, promovido pela Unesp de Assis. Durante a programação, estudantes e professores do curso de fisioterapia da FEMA realizarão testagens pulmonares nos participantes, além de orientações sobre saúde respiratória e prevenção ao tabagismo. O evento também contará com palestra do professor mestre Gerson Luiz Medeiros Bertoschi, docente de pneumologia do curso de medicina da FEMA e especialista na área de saúde respiratória. A iniciativa faz parte do programa Unesp por uma geração sem nicotina e tem como objetivo promover conscientização sobre os impactos do consumo de nicotina, além da importância da prevenção e dos cuidados com a saúde. O evento será realizado no Anfiteatro Antônio Merici, na Unesp Assis. 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
1: 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Panamá.
2: A seleção panameña de futebol já mostrou sua força ao participar de Copa do Mundo e segue como uma seleção competitiva na CONCACAF. A equipe vem evoluindo e busca se consolidar novamente no cenário internacional. O Panamá aposta em organização tática, marcação forte e jogo coletivo. É uma equipe que costuma dificultar partidas e aproveitar bem as oportunidades. Além disso, conta com jogadores experientes e uma base que vem sendo mantida ao longo dos anos. Isso contribui para o entrosamento do time. Em 2026, o objetivo é lutar por uma nova classificação e, desta vez, tentar avançar de fase no Mundial.
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Tá aí, faltando 8 minutinhos agora para 5 da tarde. Ordinary, Alex Warren, para você aqui na Fema, Dua Lipa, Samuel Rosa, Justin Timberlake, Lula Young.

0: Ariane, tudo isso passando por aqui em mais uma sequência muito top na nossa programação. Ó, quinta-feira, 28 de maio, tô indo nessa, a gente se fala de volta amanhã, na sexta-feira, tá bom? A partir das 2 da tarde, ao vivo, aqui na programação da Fema. Tô tirando o time de campo, amanhã tamo de volta, as minhas saideiras chegando, valeu, valeu!
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0: 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O Tribunal de Justiça do Estado de São Paulo determinou a suspensão dos efeitos do decreto da Prefeitura de Assis, que obrigava a FEMA a repassar ao Tesouro Municipal os valores arrecadados por meio do imposto de renda retido na fonte, o chamado IRRF. A decisão foi emitida terça-feira, dia 26 de maio, pelo juiz, Dr. Fernando Henrique, suspendendo os efeitos do decreto até nova análise da justiça. A FEMA questiona a legalidade da medida e defende sua autonomia administrativa e financeira. Segundo a instituição, leis municipais já estabelecem que os recursos arrecadados através do IRRF dos servidores da própria fundação podem permanecer na instituição. De acordo com a direção da FEMA, os recursos são utilizados em investimentos na estrutura da instituição, incluindo modernização do campus, laboratórios, salas de aula, obras, equipamentos e melhorias nos atendimentos prestados à comunidade, como na clínica de fisioterapia. A instituição afirma ainda que a decisão garante segurança jurídica e a continuidade das atividades acadêmicas, administrativas e dos projetos em andamento.
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5: Agora 5 e 5 na FEMA FM.

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2: V4VD.

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1: 14ª posição.
2: Dancing Bull, Beautiful Things.

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1: 13ª posição.
2: Sabrina Carpenter.

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2: 12ª posição.
3: Tyla. Water.

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2: 11ª posição.
3: Harry Styles. Late Night Talking.

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1: Em Brasília, 19 horas.
0: Está no ar a Voz do Brasil. As notícias do governo federal que movimentaram o país no dia de hoje.
2: Boa noite.

0: comentou o resultado.
1: O nível da ocupação segue em patamares elevados, né, mostrando que a capacidade de geração de trabalho e renda no mercado brasileiro segue de forma sustentada.
0: Outro dado que mostra o bom momento por que passa o mercado de trabalho no Brasil é o Cadastro Geral de Empregados e Desempregados, o CAGED, que mede a quantidade de trabalhadores com carteira assinada. Segundo o CAGED, em 5.888 empregos formais.

0: pacientes. Três dos cinco grupos da atividade econômica monitorados tiveram saldo positivo: serviços, construção e indústria. Já entre as unidades da federação, 24 das 27 criaram empregos em abril, com destaque para São Paulo, Rio de Janeiro e Minas Gerais. O ministro do Trabalho e Emprego, Luiz Marinho, destacou que o país deve continuar gerando empregos formais.
1: O potencial da economia brasileira é de crescimento. Ele vai continuar crescendo, portanto, creio que nós teremos mais de 1 milhão de empregos gerados como positivo esse ano.
0: De acordo com o Caged, o Brasil encerrou abril com mais de 47 milhões e 800 mil empregos com carteira assinada. O salário médio de admissão em abril foi de R$ 2.386,56. Reportagem Luana Karen.
2: Em suas redes sociais, o presidente Lula destacou a aprovação na Câmara dos Deputados do fim da escala de trabalho 6x1, sem redução de salário.
3: Segundo ele, as duas folgas semanais significam mais tempo para estudar, se divertir, cuidar da saúde e ver os filhos crescerem.
2: Hoje, o presidente comemorou a aprovação durante encontro com a presidente do Suriname e disse que é uma conquista da sociedade brasileira.
4: Quem sabe um dia a gente consiga fazer com que as pessoas trabalhem o suficiente para sobreviver, o suficiente para enriquecer a economia brasileira, mas o suficiente para que eles possam ser felizes no mundo do trabalho.
3: Durante o programa Bom Dia Ministro, produzido pela Empresa Brasil de Comunicação, Paulo Pereira, do empreendedorismo, da microempresa e da empresa de pequeno porte, comentou o impacto sobre as mulheres.
5: Vou pegar um exemplo, as trabalhadoras domésticas, né, que vão ser muito afetadas pela escala 6x1. Nós temos 1,5 milhão de trabalhadoras domésticas. A mulher trabalha 6 dias, chega em casa, vai fazer o quê? Trabalhar, cuidar dos filhos, cuidar da família. Então, o impacto sobre as mulheres, sobre os setores menos escolarizados, sobre os setores de menor renda é muito grande para que essas pessoas possam ter uma vida melhor, cuidar melhor das suas famílias e, como eu estava dizendo, estudar mais, empreender mais. É importante ressaltar isso, o impacto econômico vai ser bom para muitos segmentos. E aqueles segmentos que podem ter um impacto diferente, nós vamos cuidar, nós vamos achar soluções.
2: A proposta do fim da escala 6x1 segue agora para avaliação do Senado Federal.
3: Um passo inédito para o futuro. Povos indígenas no Brasil.
2: O presidente Lula sancionou agora há pouco a lei que cria a Universidade Federal Indígena, a primeira do país.
3: Em Brasília, a nova universidade terá camping em diferentes regiões e vai oferecer cursos de graduação e pós-graduação.
6: Prevista para entrar em atividade no próximo ano, a UNINDI, Universidade Federal Indígena, será destinada a valorizar os saberes dos povos originários e práticas ancestrais. O ministro dos Povos Indígenas, Eloy...

0: é formado em Direito e diz que a Universidade Federal é um sonho de lideranças indígenas visionárias. Cursos terão ênfase em gestão ambiental e territorial, políticas públicas, sustentabilidade socioambiental, línguas indígenas, saúde, direito, agroecologia, engenharias e tecnologias e formação de professores. Para o presidente Lula, o Brasil não pode abrir mão dos saberes milenares dos indígenas.
1: Aos poucos a gente vai ensinando o mundo a compreender que é possível, de forma civilizada, a gente ir garantindo a todos aqueles que habitam o planeta a ter os seus direitos. E a gente não pode... e prescindir do conhecimento milenar que os povos indígenas acumularam ao longo de tanto tempo nesse país.

0: cabe agora ao Estado brasileiro pegar o prédio
1: em educação intercultural e garantir a preservação das 274 línguas faladas pelos 305 povos indígenas do Brasil. Reportar.
2: Terão a estreitar laços entre os países. Durante visita oficial, a presidente do Suriname, Jennifer Guinistros. Durante encontro com o presidente Lula, os líderes assinaram 13 acordos de cooperação em áreas como defesa, segurança pública, comércio, energia e proteção da Amazônia. O Suriname vive um momento de crescimento econômico após a descoberta de grandes reservas de petróleo e gás natural. Lula afirmou que o Brasil quer ampliar ainda mais o comércio bilateral. Mesmo com um crescimento de 25% desde 2023, o presidente afirmou que ainda existe potencial para esse aumento.
0: Como vocês agora vão se transformar em grandes produtores de petróleo, a Petrobras pode trabalhar com vocês. Aí a gente vai poder equilibrar a balança comercial, porque nós vamos importar um pouco de petróleo de vocês.

0: compensar a nossa colaboração com o Suriname.
1: Na área ambiental, os dois países pretendem ampliar ações conjuntas de combate ao desmatamento e ao crime.
0: No enfrentamento ao narcotráfico, ao tráfico de drogas.

0: pessoas e arma de fogo. O novo acordo com a Polícia Federal vai ampliar nossa cooperação no combate a ilícitos transnacionais, com destaque aos crimes
1: do Brasil aos países vizinhos da região amazônica.

0: Pública. Reportagem Raquel Mariano.
1: Quase 60 mandados de busca e apreensão foram cumpridos hoje na Operação Fluxo Oculto.
2: Nesta nova fase da Operação Carbono Oculto, foram cumpridos 59 mandados de busca e apreensão em 5 estados. São Paulo, Paraná, Mato Grosso do Sul, Minas Gerais, identificaram 6 novas fintechs, empresas voltadas para serviços financeiros digitais, que na verdade operavam como bancos paralelos das organizações criminosas. O ministro da Fazenda, Dario Durigan, destacou a grande movimentação financeira das fintechs no esquema.
3: Uma movimentação total de 26 bilhões de reais em 6 fintechs nos últimos anos, o que acende o sinal de alerta para os órgãos de inteligência, que a gente espera avançar no combate ao crime organizado da maneira que importa, da maneira inteligente, que é fazendo asfixia financeira.
2: Em outra frente de atuação, os agentes cumpriram mandados contra empresas e pessoas que atuavam na adulteração de combustíveis. Somente com um esquema que utilizava nafta petroquímica, os prejuízos aos cofres públicos atingem a marca de 200 milhões de reais em 2 anos. De acordo com o diretor da Agência Nacional do Petróleo, Gás Natural e Biocombustíveis, Júlio Nishida, a operação vai impedir que milhões de litros de gasolina adulterada sejam repassados aos consumidores.
4: A Agência Nacional do Petróleo, em etapas anteriores, interditou e apreendeu pouco mais de 2,5 milhões de litros de gasolina. A gente impede de outro quantitativo igualmente danoso chegar ao consumidor, chegar à sociedade, em fraudes que envolvem qualidade, dano ao consumidor, dano ao erário, lavagem de dinheiro e vários outros danos à sociedade.
2: Participam da Operação Fluxo Oculto 135 servidores da Receita Federal, além de dezenas de servidores dos órgãos parceiros. Com locução de Graziela Mendonça, reportagem Gabriela Noronha.
1: Em 2015, com o rompimento da barragem do Fundão, em Mariana, Minas Gerais, despejou-se resíduos tóxicos e lama. Agora, com o novo acordo do Rio Doce, o monitoramento passa a ser feito pela FUNASA, a Fundação Nacional de Saúde, ligada ao Ministério da Saúde.
5: Esse mês, a FUNASA começou a segunda etapa de verificação e testagem da qualidade da água em 173 pontos dos dois estados.
1: Mais cedo, nós conversamos com Lenildo Moraes, presidente da Fundação, sobre esse trabalho e também sobre a segurança hídrica proporcionada pelo programa Cisternas, na região do semiárido brasileiro. Acompanhe.
5: Presidente Lenildo Moraes, um prazer ter o senhor com a gente aqui na Voz do Brasil. Vamos começar falando do trabalho que a FUNASA vem desempenhando no monitoramento da qualidade da água do Rio Doce. Isso é necessário ainda por causa das consequências do rompimento da barragem do Fundão em Minas Gerais em 2015. Como é que é feito e onde é feito esse monitoramento?
6: Boa noite a todos os ouvintes da Voz do Brasil, boa noite Mariana, boa noite Luciano Seixas. Olha, a Operação FUNASA presente no Rio Doce começou com 3 frentes simultâneas, né? De monitoramento da qualidade da água em 32 municípios de Minas Gerais. E do Espírito Santo. A operação começou com 173 pontos de monitoramento ao longo da bacia do Rio Doce. É importante dizer que cidades do médio Rio Doce e da divisa entre Minas Gerais e Espírito Santo, incluindo o governador Valadares, conselheiro Pena, redes capixabas lá no Espírito Santo, com coletas em Aracruz, Linhares, Colatina, São Mateus, Conceição da Barra e Marilândia. A FUNASA dispõe

disponibilizou a nossa equipe, né, 3 unidades móveis, junto com as equipes, para coleta da qualidade, né, identificar a qualidade da água. Porque a partir daí nós podemos identificar a real

0: necessidade, né, e necessidade de futuras ações que a gente precisa fazer a partir dessas análises.
1: Presidente, quando é que os resultados desse monitoramento serão divulgados, especialmente?
0: Mais tardar, a próxima semana, nós já estaremos com todos esses dados monitorados para que a gente possa apresentar para toda a sociedade.
2: E esse monitoramento, ele vai ser permanente, presidente? Como é que vai ser a periodicidade desse acompanhamento?
0: Vai ser permanente. Nós já temos um acordo de cooperação técnica assinado com a AGESUS, que é a Agência Brasileira de Apoio à Gestão do SUS, e ele vai permitir que o governo, através da FUNASA, Fundação Nacional de Saúde, através de seus técnicos, possa fazer esse monitoramento. De forma permanente.
1: E existe um outro trabalho desempenhado também pela FUNASA em relação à segurança hídrica, que é o programa Cisternas. Como é que ele atua para garantir água para as famílias de regiões secas?
0: É importante que as populações do semiárido que estão nos escutando já sabem como funciona. Então, na realidade, nós, na prática, o programa ele funciona como uma instalação de reservatórios, né? Os reservatórios têm capacidade de 16 mil litros conectados aos telhados das residências, né? Então, nos períodos das chuvas, a água é captada, filtrada e armazenada para ser utilizada nos meses de estiagem.

0: O presidente, quantas famílias já são atendidas pelo programa atualmente? Há previsão dele ser ampliado?
1: Olha, nós estamos atendendo agora 20.976 famílias, quase 21 mil famílias. Paraíba, Pernambuco, Piauí, Rio Grande do Norte e Sergipe, né? Os investimentos chegam a 250 milhões de reais.
2: E quais são os critérios de seleção das famílias atendidas pelo programa de cisternas?
1: Olha, boa pergunta, Luciano. Olha, o edital estabelece alguns critérios obrigatórios para participação. Por exemplo, as famílias precisam viver... em comunidades rurais do semiárido, não ter acesso regular à água potável por rede de abastecimento e não ter sido atendido.

0: programas de cisternas. Além, é claro, das residências ter as condições mínimas para a instalação do equipamento. Telhado adequado, a captação da água e da chuva, é importante que se tenha espaço suficiente também. Tem prioridade também. E, obviamente, e um dado muito importante, que está se dando como prioridade também...
1: As famílias que tiverem interesse em receber esses equipamentos, elas devem fazer o quê? Procurar a Prefeitura, a FUNASA diretamente, preencher um cadastro? Como é que funciona?
0: Olha, essas 20.976 cisternas já foram feitas a partir de um critério já estabelecido pela FUNASA. A Prefeitura fez o levantamento inicial e encaminhou a superintendência, né, da FUNASA. E as pessoas agora devem procurar a prefeitura para poder saber quais os locais. A prefeitura previamente já tem todas as comunidades que vão ser beneficiadas. E nós da FUNASA também. Nós vamos divulgar todas as comunidades que foram pré-selecionadas pelas prefeituras.
2: Muito bem, nós conversamos com o presidente da FUNASA, a Fundação Nacional de Saúde, Lenildo Moraes. Muito obrigado por sua entrevista aqui, a Voz do Brasil.
0: Obrigado, Mariana. Obrigado, Luciano. Boa noite a todos os ouvintes da Voz do Brasil.
1: O Ministério da Previdência Social e o INSS realizam nesse fim de semana um grande mutirão para atendimentos em diversos... regiões do país.
2: São mais de 59 mil vagas destinadas a perícias médicas e avaliações sociais do INSS.

0: as etapas obrigatórias para concessão de benefícios previdenciários e assistenciais.
1: O secretário de Regime Geral de Previdência Social, Benedito Brunca, disse que o tempo de espera vem caindo.
2: Possam entrar em contato ou com o 135 ou no próprio aplicativo do meu INSS para poder fazer a confirmação e dar a decisão do seu benefício.
0: Hoje, dia 28 de maio, é comemorado o Dia Internacional da Dignidade Menstrual.
1: No Brasil, dados do IBGE indicam que 15% das adolescentes deixaram de ir ao menos um dia na escola por falta de absorvente.
0: Para tentar mudar essa realidade, o governo do Brasil promove o Programa de Proteção e Promoção da Saúde Menstrual.
1: Em 2 anos, mais de 3 milhões de pessoas foram beneficiadas com itens de higiene e ações educativas.
3: A mineira Mariana Soares conta que menstruou pela primeira vez aos 13 anos de idade e desde então sintomas como fortes dores e enjoo são comuns para ela.

0: cuchillo. Do Alana Flávia Dória. 6 entre cada 10 meninas têm a rotina escolar abalada por essas dores menstruais. E 4 em cada 10 meninas chegam a faltar na escola pelo menos uma vez por mês. Internacional da Dignidade Menstrual, comemorado nesta quinta-feira. Desde 2023, o governo do Brasil programa de proteção e promoção da saúde menstrual. Em 2 anos, mais de 500 milhões de unidades já foram distribuídas, de acordo com a Coordenadora Geral de Atenção à Saúde das Mulheres do Ministério da Saúde, Mariana Seabra, além do fornecimento de produtos, ações educativas.
1: O programa tem o eixo de dispensação desses absorventes, né, através do programa Farmácia Popular. E hoje é possível retirar essas autorizações para as beneficiárias que são inscritas no CadÚnico através do aplicativo Meu SUS Digital. A segunda forma é através do programa PEDME. E a terceira forma é justamente na unidade básica de saúde, onde além da autorização, ela vai poder também ter todo o leque de informações.
0: Lembrando que o absorvente é distribuído de forma gratuita e com renda mensal de até R$ 218. Estudantes da rede pública de baixa renda e pessoas em situação.
2: Amanhã é o último dia para fazer a declaração do imposto de renda.
3: A Receita Federal já recebeu mais de 37 milhões de declarações e a expectativa é chegar a 44 milhões de documentos.
2: Quem entregar fora do prazo estará sujeito à multa.

0: essas foram as notícias do governo do Brasil.
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1: Fique agora com as notícias do poder.
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4: STF homologa acordo para viabilizar operação de crédito ao BRB.
5: STJ define que qualificadora de violência de gênero também se aplica a agressões contra a mulher em relação homoafetiva.
4: Semana na conciliação. Trabalhadores de empresa de tratamento de água e saneamento de Campinas fecham um acordo de mais de 7 milhões de reais.
5: Boa noite, eu sou Marcela Luiza.
4: E eu sou Walter Lima.
5: O Supremo Tribunal Federal homologou nesta quinta-feira um acordo entre a União, o Governo do Distrito Federal, o Banco Central e o Banco de Brasília para viabilizar uma operação de crédito destinada ao reforço financeiro do BRB.
4: A decisão foi

0: tomada durante a audiência de conciliação conduzida pelo ministro Luiz Fux, Marcelo Della Libera.
1: O acordo permite que o Distrito Federal contrate um empréstimo junto ao Fundo Garantido do Fundo de Participação dos Municípios.
2: O Comitê...

0: O Conselho Nacional de Inteligência Artificial no Judiciário aprovou duas medidas para ampliar a segurança da inteligência artificial usada pela Justiça.
1: Coordenada pelo Conselho em documentos processuais, instituiu um programa na...

0: Nacional de Segurança para capacitação e com suporte e prevenção de riscos.
1: A manifestação técnica é a primeira medida nacional de orientação.
0: Ministro Edson Fachin.
1: Qualificadora de lesão...

0: afetiva entre mulheres.
1: Essa é a conclusão do STJ. Fátima Ochoa.
2: Uma mulher foi acusada de insultar e agredir fisicamente a ex-companheira por ciúmes, vínculo doméstico, familiar ou de afetividade e a condição de mulher. Da vítima para aplicação do sistema protetivo, sendo presumidas a vulnerabilidade e, consequentemente, a motivação de gênero.
0: Trabalhadores de empresa de tratamento de água e saneamento.
3: Sobre gratificação paga a motoristas da Sanasa, empresa de economia mista de tratamento de água e saneamento de Campinas. 54 trabalhadores vão receber mais de 7 milhões de reais em valores líquidos. O acordo também prevê o recolhimento de 600 mil reais em FGTS e 2 milhões de reais em encargos previdenciários para a União. As negociações vinham sendo realizadas desde o início do ano.
0: Justiça recebe denúncia contra organização criminosa internacional por garimpo ilegal em Roraima.
1: Na ação, o MPF pede a condenação dos 6 integrantes do grupo e fixação de, no mínimo, 200 mil reais em multa por danos morais coletivos. Vanessa Pereira.
4: Segundo a denúncia, o grupo negociava ouro e diamantes extraídos ilegalmente no Brasil e no exterior, usando contatos e negociações no Peru para comercializar os minerais sem autorização. As investigações apontam

0: apontam investimento de R$350 mil na compra de ouro e negociações de pedras avaliadas em mais de US$100 mil. O MPF pede a condenação dos seis acusados de dinheiro, além de multa mínima de R$200 mil por danos coletivos e sociais.
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1: Uma boa noite.
2: E até amanhã.
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5: Eu sou Paula Groba.
6: E eu sou Ricardo Nakaoka.
5: E estes são os destaques de hoje do Jornal do Senado, que começa agora.
6: Senado aprova retomada de benefícios fiscais para o terceiro setor e isenção de IPI para pessoas com deficiência.
5: Escala 6x1, Senado vai analisar proposta aprovada pela Câmara.
6: Segue para sanção presidencial política nacional para estudantes com superdotação.
5: Boa noite.
6: Boa noite.
5: Hospitais filantrópicos, entidades assistenciais e organizações sociais podem voltar a ter acesso a benefícios tributários suspensos nos últimos anos. O Senado aprovou um projeto que retoma incentivos fiscais para instituições do terceiro setor e também garante a isenção do IPI na compra de veículos por pessoas com deficiência.
6: A proposta segue agora para análise da Câmara dos Deputados. Mais informações com o repórter Alexandre Campos.
7: Os benefícios referentes ao Imposto sobre a Renda das Pessoas Jurídicas, Contribuição Social sobre o Lucro Líquido e COFINS, atualmente assegurados por uma lei complementar apenas às organizações da sociedade civil de interesse público e organizações sociais, vão se estender também a todas as entidades do terceiro setor, como afirmou a relatora do projeto, senadora professora Dorinha Seabra, do União do Tocantins.
8: Infelizmente, no formato que está hoje, a Paz e outras instituições... já consolidadas na área social, perderiam esse benefício.
7: O texto aprovado ainda reverteu outras reduções de benefícios. Um incentivo que passará a valer se a proposta vir projetos esportivos...

0: culturais e sociais, como os voltados para crianças, adolescentes e idosos. Também foi retomada a deficiência.
1: E os municípios com pendência fiscal já estão autorizados a receber recursos de emendas parlamentares. A publicação que garante essa mudança já saiu no Diário Oficial.
2: Esse e outros dispositivos tinham sido vetados pelo presidente Lula, mas o veto foi derrubado pelo Congresso. Repórter Marcela Diniz.
3: A promulgação de 4 dispositivos da Lei de Diretrizes Orçamentárias de 2026, que tiveram veto presidencial derrubado. Pelo Congresso, ficam permitidas doações de bens e valores no chamado defesa eleitoral, que começa 3 meses antes e vai até o final das eleições. Outro dispositivo...
4: São rodovias, são escolas, são unidades de saúde... São creches, são praças, enfim, são obras muito relevantes para os municípios brasileiros.
3: As outras 2 regras reinseridas na LDO autorizam o uso de recursos da Lei Orçamentária Anual em despesas que estão fora da competência da União e são relativas à malha hidroviária brasileira e à construção e manutenção de rodovias estaduais e municipais.
1: De que essa atividade pode ser destruidora. Em meio ao avanço das BETs no país, mais de 570 mil brasileiros já recorreram à plataforma de autoexclusão criada pelo Ministério da Fazenda para bloquear voluntariamente o próprio CPF em sites regularizados.
2: O crescimento do endividamento. De famílias por conta do vício em jogos, acendeu o alerta no Senado. Os detalhes com o repórter Rodrigo Rezende.
5: Pelo menos 500. mil pessoas já fizeram cadastro na plataforma de autoexclusão para acesso a sites de apostas. O sistema do Ministério da Fazenda traz a possibilidade do bloqueio voluntário em todas as...
6: Dados da Organização Mundial da Saúde apontam que a taxa de dependência em jogos de azar pode variar de 1% a 3% da população adulta. Se aplicarmos essa proporção ao Brasil, leiros já em situação clínica de vício.
5: Caso você deseje bloquear o seu próprio acesso aos sites e sistemas regularizados de apostas no Brasil, basta acessar autoexclusãoapostas.fazenda.gov.br. Lembrando que o exclusão é sem o tio. Você deve ter uma conta... para fazer a solicitação e seu CPF será bloqueado em todas as casas de apostas.
1: Secas mais severas, chuvas intensas e eventos climáticos extremos podem marcar os próximos...
2: E até no aumento de desastres naturais, o Senado reuniu hoje... Hoje, no plenário, autoridades e especialistas para discutir medidas de prevenção e preparação. Os detalhes com o repórter Márcio Maturana.
7: O climatologista Carlos Nobre alertou que para...
8: É 98% desse El Niño ser forte ou muito forte. Então, nós temos que nos preparar muito.
7: O senador Hamilton Mourão, do Republicanos do Rio Grande do Sul, disse que é preciso aprimorar o Plano Nacional de Proteção e Defesa Civil de 2012, tornando obrigatórias simulações anuais nos municípios.
9: Se não treinar, nós não vamos conseguir executar na hora que a catástrofe acontecer.

0: democracia.
1: O senador Hermes Klan, do PL de Santa Catarina, acredita que o trabalho do Senado para fortalecer o planejamento dos municípios em áreas de risco é fundamental, mas não é suficiente.
2: Muitos municípios brasileiros, especialmente os menores, não têm estrutura técnica, equipe chega depois da água baixar. Enquanto isso, seguimos repetindo o ciclo: desastre, reconstrução, novo desastre.
1: Com primeira assinatura de Esperidião Amin, do PP de Santa Catarina.
3: E a proposta que acaba com a escala 6-1 foi aprovada na Câmara dos Deputados na noite de ontem. O próximo passo agora é a análise dessa PEC pelo Senado.
4: Senadores, no entanto, divergem sobre a PEC, que garante aos trabalhadores 2 dias de descanso semanal remunerado. A proposta divide opiniões entre parlamentares e setores da economia. O repórter Douglas Castilho tem mais informações.
5: Uma das vozes contrárias à redução da escala 6-1 para de 5-2 foi o senador Oriovisto Guimarães, do PSDB do Paraná. Segundo ele, trata-se de uma medida demagógica.
6: O Brasil já tem o maior Bolsa Família de toda a história. Já tem auxílio gás, já tem benefício de prestação continuada. Não tem cabimento. Não houve aumento de produtividade. Não houve investimento em máquinas.
5: Mas o senador Irajá, do PSD do Tocantins, destacou que a nova jornada é uma tendência internacional fruto justamente da modernização tecnológica.
7: Se a tecnologia já flexibilizou a jornada de 40 horas para os setores corporativos de tecnologia, é um contrassenso condenar o trabalho do comércio a um modelo rígido de aprisionamento de 6 dias por semana.
5: O senador Hamilton Mourão, do Republicanos do Rio Grande do Sul, considera a medida uma intervenção indevida do Estado.
8: Então, se eu vou trabalhar 1 dia, 2 dias, 3 dias, 4 dias, 5 dias, 6 dias, 7 dias, é uma decisão minha numa negociação com aquele que está me contratando.
5: O senador Rogério Marinho, do PL do Rio Grande do Norte, concorda com a livre escolha e apresentou uma nova PEC que será analisada pelo Senado em conjunto com o fim da escala 6-1. A proposta prevê a negociação entre trabalhador e patrão quanto à quantidade de horas trabalhadas e o pagamento proporcional às horas efetivamente cumpridas.
4: Com edição de Paula Groba e trabalhos técnicos de João Lira, o Jornal do Senado fica por aqui. Acompanhe agora as notícias da Câmara dos Deputados. Boa noite.
3: Boa noite e até amanhã.

0: Jornal. Câmara dos Deputados. Parlamentares reduzem a jornada de trabalho semanal para 40 horas.
1: Proposta votada estende imunidade tributária de entidades religiosas.
0: Boa noite. A Câmara examina projeto.

0: infectadas pelo teste do pezinho. Vamos ouvir a reportagem de Maria Neves.
1: A Comissão de Saúde da Câmara dos Deputados aprovou o projeto que estabelece os prazos para ampliação dos problemas de saúde incluídos no teste do pezinho. Se a data para início de cada fase. Hoje, o Sistema Único de Saúde testa os recém-nascidos apenas para as 7 condições previstas na primeira fase. Que inclui hipotireoidismo, toxoplasmose e hiperplasia adrenal. Pelo texto aprovado, a segunda etapa de ampliação do teste do pezinho, que inclui

0: A testagem neonatal é uma das formas mais eficazes de prevenção em saúde infantil. Ela lembra que a detecção precoce de enfermidades permite intervenções terapêuticas antes da manifestação de sintomas.
1: A triagem, ela...

0: faz o diagnóstico de doenças antes mesmo delas se manifestarem. É extremamente importante que as mães exijam, levem os seus neonatos para fazer a triagem natal. Quanto antes
1: o diagnóstico... o tratamento adequado que reduz as complicações e o risco de morte. A proposta que estabelece datas para ampliação do teste do pezinho ainda será analisada pelas comissões de Finanças e Tributação e de Constituição e Justiça. Da Rádio Câmara de Brasília, Maria Neves.
2: Saúde. Hugo Leal, do PSD do Rio de Janeiro, critica o entendimento da Justiça Federal, que, segundo ele, pode dificultar a avaliação de pessoas com autismo leve e restringir o reconhecimento de direitos. Para ele, a medida contraria avanços aprovados na proteção às pessoas com deficiência.
3: O deputado também manifesta preocupação com possíveis... impactos no acesso a benefícios sociais por famílias atípicas. Hugo Leal informa ainda que solicitou audiência pública para discutir os efeitos da medida e cobrar esclarecimentos sobre...
2: dignidade e combate à fome. Segundo a deputada, a maioria dos beneficiários conseguiu deixar o auxílio ao longo dos anos por meio da inserção no mercado de trabalho.
3: Benedita da Silva também aponta contradição em setores da elite que criticam investimentos sociais à população mais pobre, a grandes empresas. Ela ressalta que as políticas de transferência de renda foram fundamentais para retirar o Brasil do mapa da fome.
2: Economia. Câmara estende imunidade tributária das igrejas para a compra...
4: qualquer culto, para alcançar também a compra de bens e serviços necessários ao funcionamento das entidades religiosas. Imunidade tributária é quando o governo fica proibido de cobrar um imposto. A imunidade sobre patrimônio e renda já está assegurada às igrejas por diversas leis. A proposta aprovada deixa claro na Constituição que a imunidade tributária vai valer também para a aquisição de bens ou serviços necessários para a implantação, manutenção e funcionamento das entidades religiosas. Religiosas e templos de qualquer culto. A imunidade é estendida ainda para as creches, comunidades terapêuticas, mosteiros, seminários, conventos, serviços de acolhimento institucional, atividade... O deputado doutor Fernando Máximo, do PL de Rondônia, diz que a proposta dá mais segurança jurídica para a imunidade já prevista na Constituição. Deputados da base do governo disseram que a proposta amplia um privilégio e permite que entidades ligadas à igreja sejam também beneficiadas por uma renúncia fiscal que será paga pelos demais contribuintes. Foi o que disse o deputado Pedro Czai, de Santa Catarina, líder do PT.
5: Três leis e a Constituição deixa claro o apoio, a isenção tributária, a imunidade. Agora, o que se quer é extrapolar por várias modalidades de imunidade tributária, como alguém dá uma palestra, ganha 200 mil, alguém compra um avião de 20 milhões, porque vai ser para atividade religiosa.
4: O autor da proposta, deputado Marcelo Crivella, do Republicanos do Rio de Janeiro, diz que a imunidade prevista na Constituição para as igrejas não existe na prática.
6: É só isso que nós queremos, que a imunidade prevista na Constituição... Constituição aconteça na prática. Eu já paguei imposto sobre tudo. O dinheiro que eu dou para a igreja não é para pagar imposto de novo. E outra coisa, se comprar um avião, um helicóptero, o senhor acha que a Receita Federal vai...
4: Da Rádio Câmara de Brasília, com informações de Daniele Lessa e Antônio Vital, Marcelo Larcher.
3: Justo suposto uso...

0: uso de fundos de previdência estaduais como o Rio Previdência. Em instituições privadas, levanta suspeitas de favorecimento político. Ele alega que as denúncias sobre o Banco Master revelam uma relação que envolve integrantes da oposição.
1: Recursos de aposentados.
0: Marcon, do PT Gaúcho, denunciou supostos esquemas ligados ao Banco Master. Ele alega que o senador Flávio Bolsonaro teria visitado o banqueiro Daniel Vorcaro em... busca de repasses para despesas do ex-deputado Eduardo Bolsonaro nos Estados Unidos e formação de Caixa 2 para campanhas eleitorais.
1: Marcon exigiu também explicações do presidente nacional do Financeiros Ilícitos.
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0: 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Votação. O Brasil menos dependente do mercado externo.
1: O plenário da Câmara. A Câmara aprovou o projeto que prevê diversos benefícios tributários, ou seja, descontos no pagamento de impostos para estimular a produção de fertilizantes no Brasil. O projeto cria o Programa de Desenvolvimento de Fertilizantes e Fosfatos utilizados na agricultura, principalmente de países como a Rússia, a China e os Estados Unidos. A proposta, já aprovada pelo Senado, está baseada em renúncia de receitas, ou seja, o governo deixa de cobrar impostos para estimular o setor. O texto final, apresentado pelo relator, deputado Júnior Ferrari, do PSD do Pará, limita o projeto beneficia empresas com projetos aprovados pelo Ministério da Agricultura. Além disso, obriga a mistura obrigatória de fertilizantes, começando com 2% ano que vem e chegando a 30% em 10 anos. O argumento é que o Brasil precisa ficar menos dependente do mercado externo. As medidas foram criticadas pelo deputado Gilson Marques, do Novo, de Santa Catarina.
2: Ele trocou a antiga forma de lidar com o problema, que era a desoneração tributária de IPI, COFINS, e ele abandonou essa forma de incentivo para ter uma outra forma de incentivo, que na verdade é uma reserva de mercado, ou seja, beneficiar poucos indicados. E, além disso, ele se apoia em pilares que nós não concordamos. Por exemplo, a mistura obrigatória de fertilizantes nacionais. Isso não faz sentido nenhum.
1: A proposta também permite que o governo federal crie linhas de financiamento a projetos de produção, pesquisa e infraestrutura, o que ficará a cargo do BNDES. De acordo com o relator, Júnior Ferrari, a dependência de fertilizantes de outros países deixa o país vulnerável.
3: Esse projeto, ele é de suma importância, porque o Brasil, ele é um dos maiores produtores de alimentos do mundo. E hoje importamos cerca de 85 a 90% dos fertilizantes. Então corremos o risco de falta de alimento no Brasil e no mundo. Daí a importância desse projeto, porque é uma questão econômica, mas muito mais, e principalmente é uma questão de segurança alimentar.
1: Como foi alterado pela Câmara, o projeto que cria o Programa de Desenvolvimento da Indústria de Fertilizantes, com benefícios tributários para aumentar a produção nacional, voltou para análise do Senado. Da Rádio Câmara de Brasília, com informações de Antônio Vital, Daniele Lessa.
0: Agricultura.
4: Emidinho Madeira, do PL de Minas Gerais, denunciou o desvio de 850 milhões do Fundo de Defesa da Economia Cafeeira, principal aporte do governo federal ao setor. O parlamentar

0: afirma que os recursos devem ser utilizados exclusivamente no fortalecimento da produção.
1: Emidio Madeira cobrou ainda a redução imediata das taxas de juros do Funcafé para aliviar os custos dos...
0: O titular do PV celebra o desempenho da Bahia na atração de turistas internacionais e atribui o avanço do setor, entre outras coisas, à ampliação da conectividade aérea. O deputado também faz críticas à condução da política de turismo durante a gestão anterior.
1: Bacelar lembra ainda que o aumento da chegada de visitantes estrangeiros e a relevância econômica da atividade tem impulsionado a expansão do setor. Segundo ele, tudo isso reflete políticas públicas de incentivo ao turismo nacional.
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1: Trabalho. E 2 dias de descanso remunerado. O repórter Antônio Vital acompanhou a votação.
2: A Câmara dos Deputados aprovou por 472 votos a favor e apenas 22 contrários a proposta de emenda à Constituição que reduz a jornada normal de trabalho para até 40 horas semanais e garante 2 dias de repouso semanal remunerado aos trabalhadores. Horas antes, o texto apresentado pelo relator, deputado Léo Prates, do Republicanos da Bahia, foi aprovado em uma comissão especial por 34 votos a 4. No plenário, o texto aprovado foi uma emenda apresentado pelo líder do PT, Paulo Pimenta, do PT do Rio Grande do Sul, praticamente idêntica ao aprovado na comissão e resultado de um acordo entre a maioria dos partidos. A aprovação desse texto alternativo impediu que fosse votada, a pedido do PL, outra proposta de emenda à Constituição, apresentada pela deputada Érica Hilton, do PSOL de São Paulo, que reduzia a jornada de trabalho para 4 dias por semana e foi analisada junto com o texto aprovado. Além da jornada de 40 horas semanais, o texto aprovado, conhecido como PEC do fim da escala 6x1, prevê que um dos 2 dias de descanso deverá ser preferencialmente aos domingos. A redução da jornada e a ampliação do descanso devem acontecer sem qualquer tipo de redução nos salários. Essa garantia também vale para os pisos salariais.

0: A adoção da medida será gradual. 60 dias depois da publicação da emenda, a jornada normal não poderá passar de 42 horas semanais. Depois de um ano, deverá cair para 40 horas. A proposta foi criada por Nunes, do PL do Rio Grande do Sul. A medida proíbe as pessoas de trabalhar.
1: Estão querendo proibir de trabalhar nesse país. Não tem lugar no mundo que proíba de trabalhar. A esquerda só sabe viver de bocas e tetas. É com trabalho.
2: Por que fake? Porque a maioria do PL atuou o tempo todo contra a PEC que acaba com a escala 6x1 e coloca a jornada de 40 horas. Chegaram a apresentar aqui uma emenda onde teria um prazo de implantação dessa modificação de...
0: A proposta foi criticada por outros deputados da oposição. O deputado Kim Kataguiri, do Missão de São Paulo, considerou a aprovação da proposta uma medida eleitoreira que não trará benefícios reais ao trabalhador.
3: Aliás, o melhor cenário para mim era nem ter transição, era começar agora. Quanto antes começar... Antes as pessoas vão saber que é uma farsa, que a vida delas não mudou, não melhorou, que elas não vão estar trabalhando menos.
0: O texto permite que convenções ou acordos... coletivos estabeleçam um regime de compensação, inclusive para categorias com jornadas diferenciadas. Outro trecho prevê que lei complementar estabeleça medidas de transição para microempreendedores individuais para ação do contrato. Ao defender a importância de mais tempo livre para os trabalhadores, o autor de uma das propostas que deu origem à mudança, deputado Reginaldo Lopes, do PT de Minas Gerais, destacou as consequências de jornadas extensas para a saúde mental do trabalhador.
4: Nenhum setor econômico perde, muito pelo contrário.

0: O que prejudica uma economia, uma empresa, é o seu trabalhador, seu colaborador adoecido. E hoje nós temos uma pandemia de doença mental no país.
1: O presidente da Câmara, Hugo Mota, classificou a aprovação como histórica. Depois de aprovada em dois turnos de votação, a PEC do fim da escala 6x1 seguiu para análise do Senado. Da Rádio Câmara de Brasília, com informações de Daniele Lessa, Antônio Vital.
2: Padre João, do PT de Minas Gerais, afirma que o fim da escala 6x1 restringe acordos trabalhistas que desrespeitem um novo limite de horas. Ele também relaciona a alteração constitucional ao combate à exploração do trabalho e à sobrecarga enfrentada principalmente por mulheres.
3: Heloísa Helena, da Rede do Rio de Janeiro, afirma que o debate sobre o fim da escala 6x1 representa uma reivindicação histórica dos trabalhadores. Para ela, a mudança pode melhorar a qualidade de vida e reduzir a sobrecarga enfrentada por diferentes categorias profissionais.

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0: Informativo FEMA. O Tribunal de Justiça do Estado de São Paulo determinou a suspensão dos efeitos do decreto da Prefeitura de Assis, que obrigava a FEMA a repassar ao Tesouro Municipal os valores arrecadados por meio do imposto de renda retido na fonte, o chamado IRRF. A decisão foi emitida terça-feira, dia 26 de maio, pelo juiz Dr. Fernando Henrique, suspendendo os efeitos do decreto até nova análise da justiça. A FEMA questiona a legalidade da medida e defende sua autonomia administrativa e financeira. Segundo a instituição, leis municipais já estabelecem que os recursos arrecadados através do IRRF dos servidores da própria fundação podem permanecer na instituição. De acordo com a direção da FEMA, os recursos são utilizados em investimentos na estrutura da instituição, incluindo modernização do campus, laboratórios, salas de aula, obras, equipamentos e melhorias nos atendimentos prestados à comunidade, como na clínica de fisioterapia. A instituição afirma ainda que a decisão garante segurança jurídica e a continuidade das atividades acadêmicas, administrativas e dos projetos em andamento.
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0: Vive um momento de expectativa com uma geração talentosa e promissora. O país aposta em jogadores jovens que vêm se destacando no futebol europeu. A equipe tem como características a força física, o jogo direto e a eficiência no ataque. Além disso, busca evoluir na organização tática para se tornar mais competitiva. A Noruega tenta transformar o potencial em resultados concretos. O objetivo é claro: voltar ao cenário mundial com uma equipe capaz de surpreender.
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4: Informativo FEMA. O Tribunal de Justiça do Estado de São Paulo determinou a suspensão dos efeitos do decreto da Prefeitura de Assis, que obrigava a FEMA a repassar ao Tesouro Municipal os valores arrecadados por meio do imposto de renda retido na fonte, o chamado IRRF. A decisão foi emitida terça-feira, dia 26 de maio, pelo juiz, Dr. Fernando Henrique, suspendendo os efeitos do decreto até nova análise da Justiça. A FEMA questionou.